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Você prepara aí, abre, vai preparando as modas aí, ele vai trazer aqui já o repertório. Pronto, né? Então, se acaso você que pediu música e tiver do repertório do rapazinho, ele toca, né?

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0: Confira na certa, 23 horas e 18 minutos.
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6: Na sua estação, 23 horas e 20 minutos.
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1: Na sua estação, 23 horas e 40 minutos.
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0: meia-noite.
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0: Meia-noite e 17 minutos.
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0: meia-noite e 31 minutos.
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0: uma hora.
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0: Sucesso de hora.
1: Uma hora e 47 minutos.
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0: 2:01.
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Essa é pra você que não vê os momentos mais simples passando na sua vida, viu? Presta atenção.

0: 2 horas e 15 minutos.
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0: 6 horas.
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1: 3:16.
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0: 4:01.
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0: 4:33.
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0: 5:01.
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0: 5:17.
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0: 5:46.
1: Olá, meu amigo, minha amiga, pedimos licença para chegar mais uma vez na sua casa, aí no seu trabalho, né, onde você estiver, trazendo para você, para sua família, para todos que sempre estão por aí, mais uma nova edição do programa O Homem e a Terra, Serviço de Comunicação do IDR Paraná, que é o Instituto de Desenvolvimento Rural do Paraná, IAPAR-EMA.

0: produção e apresentação, estou eu, Amarildo Alba, conversando com você nesta sexta-feira, quando a lua passa da fase cheia para minguante, pertinho das 5 da manhã, 4 de setembro de 2026, Dia Nacional do Odontolegista e Dia Mundial do Taekwondo. E vamos lembrando mais uma vez, né, que termina agora neste próximo dia 30 de setembro, o prazo para você entregar a declaração do Imposto sobre Propriedade Territorial Rural, o ITR. O documento, né, é obrigatório para toda pessoa física ou jurídica que seja proprietária, titular do domínio útil ou possuidora de imóvel rural, né? Exceto para quem é imune ou isento. Pessoa física com um imóvel rural de até 100 hectares pode declarar pelo programa ITR 2026, baixado lá do site da Receita Federal, e com área superior a 100 hectares, ou proprietário pessoa jurídica, precisa fazer a declaração online, né? Indo até o portal de serviços da Receita Federal, clicando lá na aba Imóveis, e em seguida é em Minhas Declarações do ITR, né? Então faz online essa declaração. Produtor que deixar de entregar a declaração fica com pendência perante a Receita Federal e pode ser multado, né? Ter ainda o acesso ao crédito rural limitado ou impedido de vender o imóvel. O imposto pode ser pago em até 4 parcelas, desde que cada parcela não seja inferior a R$50. Se o valor devido é inferior a R$100, o pagamento deve ser feito em uma única parcela, né? A primeira parcela e a parcela única vencem já no dia 30 deste mês de setembro. Agora a gente chama aqui a participação do extensionista Edivan José Possamay, coordenador estadual do programa Segurança Hídrica aqui do nosso Instituto IDR Paraná. Ele que tem um convite, né, para fazer para você, meu amigo, para você, minha amiga, que se preocupa, né, com a conservação do seu solo. Preocupação que neste ano deve ser maior em virtude da previsão de chegada do fenômeno El Niño, né, que costuma trazer chuvas de intensidade um pouquinho mais forte, especialmente agora no período da primavera. Enfim, vamos ouvir o recado do Edivan.
1: Olá, Marildo, olá a todos os amigos ouvintes do programa Homem à Terra. Nós estamos, juntamente com o sistema FAEP-SENAR, realizando eventos de capacitação, melhor falando, dias de campo, sobre solos em todo o estado do Paraná. Já foram realizados eventos em Toledo, no mês de agosto, agora início do mês a gente teve o evento dia 2 de setembro em Umuarama, e na sequência nós teremos em Cruzeiro do Oeste, dia 16 de setembro, Irati, dia 24 de setembro, e Cambarau, dia 30 de setembro. Esses eventos, que são organizados aí pela FAEP e com a parceria do IDR Paraná, eles visam discutir os principais problemas relacionados à conservação e ao manejo dos solos no estado do Paraná. Especialmente a gente tem tratado do problema da compactação dos solos, de como a gente fazer um bom diagnóstico da compactação do solo para perceber que um solo está compactado e quais são as práticas necessárias para resolver esse problema de compactação, tendo em vista que a compactação diminui a infiltração de água no solo e com isso aumenta os problemas de erosão de solos. Está se discutindo também a questão do terraceamento agrícola como uma prática essencial para o manejo da enxurrada, para diminuir os problemas de erosão de solos nas áreas, a questão da rotação de culturas com diversificação de espécies, hoje muito em voga a discussão da agricultura regenerativa, da rotação de culturas, do sistema plantio direto, e também algumas outras práticas relacionadas às regiões, como integração lavoura-pecuária, uso aí das plantas de inverno para produção de forragem, a questão do consórcio milha-combraquiária, entre outros. Então, são eventos que são oportunidades dos agricultores estarem acompanhando essa discussão, junto aí com pesquisadores, técnicos e também com a experiência dos produtores. Esses eventos são realizados em propriedades dos agricultores, então traz muito a experiência desses agricultores, e a gente deixa então o convite aí para os próximos eventos, e a gente vai estar divulgando, né, para que as pessoas possam participar e acompanhar essa discussão. Especialmente nesse ano, né, que a gente está tendo aí toda essa movimentação com relação ao El Niño, vai ser um ano com bastante chuvas, chuvas intensas, chuvas de alta erosividade que podem causar grandes problemas, e é importante os agricultores estarem acompanhando essa discussão técnica sobre o manejo e a conservação dos solos. Um grande abraço, Amarildo, e até a próxima.
0: Forte abraço para você também, Edivan, e até um outro dia, com certeza. Vamos atualizar você sobre a situação de mercado das principais frutas colhidas nesta época do ano aqui no nosso estado, acessando o relatório com pesquisa de preços que a SEASA divulgou nesta última quarta-feira, dia 2 de setembro. Então vemos aqui que na SEASA de Londrina, o abacate manteiga foi vendido por R$60 a caixa com 20 quilos e o margarida, o abacate margarida, por R$35 também a caixa com 20 quilos. Laranja pera, tamanho médio, R$30 a caixa com 20 quilos, valor, né, que segundo os técnicos da Secretaria da Agricultura, lá do Departamento de Economia Rural, valor que hoje não cobre os custos de produção e deixa o citricultor numa situação bastante difícil. Vemos que o limão Tahiti médio também foi vendido por R$75 a caixa com 23 quilos e a uva Brasil R$75 a caixa com 8 quilos, o que dá R$9,37 o quilo desta uva. Na SEASA de Curitiba, o morango, que neste período do ano tem colheitas melhores, né? Foi vendido por R$5 a bandeja com 300 gramas, o que corresponde a R$16,60 o quilo. A banana caturra, com mercado fraco, foi vendida ali por R$45 a caixa com 20 quilos, R$2,25 o quilo. E a tangerina comum, R$50 a caixa com 20 quilos, R$2,50 o quilo. Para você que gosta de participar das caminhadas na natureza, eu lembro que agora, neste próximo domingo, dia 6, vamos ter dois eventos acontecendo aqui no nosso estado. Temos o Circuito Ariranha, em Ariranha do Ivaí, que tem saída marcada para as 7:30 da manhã, da comunidade Barraquinha, e a caminhada Circuito Caminho das Águas, de Ivaí, que tem concentração marcada para as 6 da manhã em frente ao pavilhão da capela da comunidade Barra Vermelha. Esta caminhada de Ivaí tem 999 vagas e a de Ariranha do Ivaí 600 vagas. Você que ficou interessado, né, nos dois eventos aí, pode conseguir mais informação falando com o pessoal da Secretaria Municipal de Turismo desses dois municípios onde acontecem esses eventos, né, essas caminhadas, ou ir até o nosso site na internet, procurar lá pelo calendário anual das caminhadas na natureza, onde tem detalhes sobre esses circuitos que a gente citou e também sobre os demais, né, que ainda devem acontecer aqui no nosso estado até o final deste ano. Era esse o recado que a gente tinha para hoje. Vamos ficando por aqui, desejando, né, a todos vocês uma ótima sexta-feira, um excelente final de semana também para todos, e até segunda, né? Até semana que vem, quando estaremos aqui mais uma vez conversando com você, trazendo para você e para todo mundo, né, mais uma nova edição do programa O Homem e a Terra. Forte abraço, fiquem com Deus e até lá.

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1: 5 horas e 58 minutos.

O Senhor é meu pastor, nada me falta. Ele me faz deitar em verdes pastagens. As águas do repouso me conduz. Ele me reanima, pelos bons caminhos me conduz, para a honra do seu nome. Mesmo se eu andar por um vale de sombra e de morte, não receio mal algum, pois estás comigo. Teu bastão e teu cajado me dão segurança. Diante de mim, fazes servir uma mesa em face dos meus adversários. Perfumas a minha cabeça com óleo. Minha taça é inebriante. Sim, felicidade e fidelidade me acompanham todos os dias da minha vida. E retornarei à casa do Senhor para longos dias.

Em nome do Pai, do Filho e do Espírito Santo, e com licença, patrão celestial, vou chegando despacito, enquanto servo amargo de minhas confidências, porque ao romper da madrugada e o descambar do sol, preciso campear por outras invernadas e repontar do céu a força e a coragem para o entrever do dia que passa. 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

da madrugada e o descambar do sol, tomara que todo mundo seja como meu irmão. Ajuda-me a perdoar as afrontas e não fazer aos outros o que não quero para mim. Perdoa-me, Senhor, porque rengueando pelas canhadas da fraqueza humana, de quando em vez, quase sem querer, eu me solto porteira fora. Eita, putrilho chucro, renegado e caborteiro. Mas eu te garanto, meu Senhor, quero ser bom e direito. Ajuda-me, Virgem Maria, primeira prenda do céu. Socorre-me, São Pedro, capataz da estância gaúcha. Mas para fim de conversa, vou te dizer, meu Deus, mas somente para ti, que tua vontade leve a minha de cabresto para todo sempre, até a querência do céu.

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4: Alô, gente boa, gente querida. Grande abraço, muito bom dia. Estamos chegando, o programa está começando. Alma de Campo, hoje na apresentação do Cláudio Cordeiro. Vamos juntos até às 8 horas. Grande abraço, moçada da cidade do interior. Nossos amigos internautas, sejam bem-vindos, bom dia.
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4: Sexta-feira, 4 de setembro de 2026.
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4: Hoje é dia de comer uma sobremesa extra. E eu tô vendo ali na foto ali
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4: um sorvetão, né? Barbaridade. Hoje também é dia de Santa Rosália. Hoje é Dia Mundial da Saúde Sexual. Dia Mundial do Taekwondo.
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4: E dia de você ouvir o programa Alma de Campo. Nosso amigo André Malujo tinha uns compromissos e nós estamos aqui para levar para você a programação do Alma de Campo. Seja bem-vindo, 6 horas e 3 minutos. E aí, para você participar é o 999-1997-52. Manda sua mensagem escrita ou mensagem de áudio. Estaremos atendendo você com todo prazer, com todo carinho, pode ter certeza. E aí, abraçando a você que levantou cedo para preparar seu chimarrão, tomar aquele mate tranquilão, mas depois se prepara para lida. E aí, para lida, né? Porque hoje é sexta-feira ainda, é final de semana, você. Vamos aproveitar, ainda tem chão, né? Segunda-feira é feriado, então aí dá pra levantar cedo. Hoje, amanhã ainda, né? Aí mais tarde dá pra descansar. Domingo, segunda-feira.
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4: 6 horas e 5 minutos, moçada, chegando aqui, Alma de Campo. Blusinha branca.

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1: Seis horas e 11 minutos.
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0: gente, é muita barbaridade. Dice, 6:16. 6:16. Já vamos começar aqui atender nossos amigos, o povão que tá ligado na programação. E quem mandou a primeira mensagem aqui, confirmando a audiência aí, era mais ou menos 5:43, então não era bem 6 horas aí. Mas não importa. É o amigo Zeca. Zeca. Obrigado por estar acompanhando aqui a Alma de Campo. E o Nelson Peixe já mandou áudio aqui também. Alô, Nelson, bom dia. Bom dia.
1: Bom dia, meu amigo André. Tudo bom? Tudo tranquilo? É o aqui é o nosso Chico do Porto Soares. Hoje eu queria pedir a música do Baitaca, Fogão a Lenha, e oferecer para toda a minha família Bixibes e também a família Rosário, e mandar um forte abraço pro meu amigo seu Leonço aí da Charqueada. Tchau, obrigado.
0: Certo, senhor Leonço. Ele mandou a mensagem às 6 horas, pontualmente. Aí por isso que ele não sabe que é o Cláudio que tá aqui no comando, né? Um abraço, meu amigo Nelson. É o Alberto aqui, alô, seu Alberto, bom dia.
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0: Ah, sim, bom dia, seu Alberto. E aí, seu Alberto, o senhor já escutou o programa Amigos pela Fé?
3: Orar costuma fazer bem.
0: Então, o senhor se liga aí, domingo, das 6 às 8 horas. Amigos pela Fé, seu Roberto. Muitas orações já no início, porque por 6 horas, né? Inclusive, esta música aqui é.
4: Essa chegamos hoje tá... a primeira sexta-feira do mês.
0: Então tá aí, seu Alberto. Então, muito obrigado. Pode mandar no sábado uma mensagem, um áudio, que nós estaremos atendendo você no programa Amigos pela Fé. Domingo, das 6 às 8 horas. Jailson Barro dos Santos, fala aí, garoto. Bom dia.
5: Bom dia, Cláudio Cordeiro.
0: Bom dia.
5: Eu peço a música para todos os plantadores de fumo.
0: Tá certo.
5: A música contigo e sobrinho. Plantador de fumo.
0: Plantador de fumo.
5: Quem pede é Jailson Barro dos Santos.
0: Tá certo.
5: De Faxinal dos Elia.
0: Muito bem. Aqui tem.
5: Ontem eu estive ajudando a plantar fumo aqui no Faxinal dos Elia.
0: Ah, é?
5: Daí eu tô mandando essa música pra do tio Subinho, plantador de fumo. Pra todos os plantadores de fumo.
0: Tá certo. Nós temos um plantador de fumo.
5: É Jailson Barra dos Santos.
0: Mas não é.
5: Do Faxinal dos Elia. Tô ouvindo seu programa.
0: Tá certo. Vamos mandar esse, um plantador de fumo. É, Abel, bom dia, Abel. Confirmando a audiência aí, Abel. Obrigado, Abel. Um grande abraço, tchê. É, bom dia, André, estou na escuta, não é o André, é o Cláudio. O André deve estar escutando, ele pegou uns dias de folga, e aí o Cláudio está aqui no comando da programação. Então tá certo, um abraço aí, meu amigo, quem que é esse aqui, rapaz? É o Nereu Gonçalves. Ô, Nereu Gonçalves, um gaiteirinho, no máximo. Faz tempo que você não vem no meu programa aí, rapaz, da sexta-feira, no Gaitaço, e hoje vai estar um menino de 9 anos, rapaz. É hoje à noite, das 20 às 21h30, um gaitaço e meio, viu? É, um menino é pequeno de estatura, mas grande de sabedoria, tio. Olha a música Judiado da Idade, com Pedro Hortaça. Quem pede é seu Geraldo Ivantil Carlos. Seu Geraldo, bom dia. Geraldo levanta cedo, toma seu chimarrão, tratar da criação e depois pega na lida, porque não, né, seu Ivantil que é. Jauri Dias, alô, seu Jauri, bom dia.
6: Bom dia, Cláudio. Hoje é o Claudião no comando, escuta do programa.
0: Então.
6: Se for possível, mandar uma música.
0: É.
6: Pra nós, do Márcio Machado.
0: Márcio Machado.
6: O cantor que canta meio parecido com a Vale Teixeirinha.
0: É.
6: Qualquer música dele quiser mandar.
0: Então, dá certo.

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1: Beleza, moçada, vamos que vamos, agora 6h22 e nós achamos aqui, meu amigo Jauri Dias, o Márcio Machado, cantando a música Última Giriteada do Teixeira. Ele que tem a voz do Teixeira, não te engana, tio, mas é o Márcio Machado que vai cantar aquele, diz o meu amigo Jauri, que tem a voz do saudoso Teixeirinha. Vamos conferir então, né? Agora 6h22 e quem mais que nós vamos atender aqui, aproveitar o embalo? É, bom dia, estamos na escuta. O pai Mário, a mãe Maria, e fala por Mauro Borges. Ah, quem fala aí é o Mauro Borges. Então, obrigado aí pela mensagem, Mauro Borges. Às 6h23, então vamos com Márcio Machado. E a música é do Saudoso Teixeira, Última Giriteada.

0: Moçada, esse é bom.
1: Que vem judiando da gente.
0: Pedro Hortaça, judiado da idade lá pro senhor Ivanchuque. Agora são 6:30, chegando agora o Paulo e o Mocelin com a música Plantador de Fumo. Mandando um forte abraço lá pra Célia. A Célia que está indo pro trabalho. Ela pede a música Talagaço. Vamos ver se nós tocamos o Talagaço. Indo pro trabalho. Ela pede a música Talagaço. Vamos ver se nós tocamos o Talagaço.

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1: 6:33.
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4: Bom dia, Hélio Cordeiro, viu? É, toca a música a festa do meu feio pra nós, dos Bertus, aqui é o Roberto de Nascimento Martins. Daí eu ofereço pro meu pai Stanislau de Vasque, pra minha mãe Leila e pra todos os ouvintes que estiver curtindo aí. Daí se for possível, toca os Cinco Pila dos Bertucci aí pra mim.
5: Roberto, né? Frito uma ova, não frito
4: que eu, nada. Que eu gosto sempre da música do Bertucci, sabe? Eu sempre, desde pequeno já eu já escutava já os Bertucci, já, e eu sou fã dos Bertucci, daí pode tocar pra nós ter uma

0: 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Volta já.
1: Horas e 46 minutos.
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3: 6:51. E agora eu vou atender aqui ao pedido do meu amigo Sabiá, que está pedindo a música Bugio com Tio Jaciel, Ronco do Bugio com Tio Jaciel, né? O Sabiá que estará hoje, ele com mais um menino aí, tocando gaita e cantando moda bonita e tocando guitarra, né, meu amigo? Tá aí o ronco do bugio, depois nós vamos no final. Ô, Elizabeth, eu acho que nós vamos atender o seu pedido, bebendo demais. É, a Elizabeth tá pedindo aqui, depois da propaganda gratuita eleitoral, certo?

0: às 6:56. Hoje estou mandando os parabéns aí para a filha Cibele, que está de aniversário. Nossos parabéns. Deus te abençoe. Homenagem da mãe Ângela, do pai Stefano e do mano Emanuel. Agora são 6:56. Então, Elizabeth, nós vamos tocar a música Bebendo Demais depois, viu? Depois da propaganda obrigatória aí das eleições, tá? Muito bem, agora são 6:57. Já já nós voltamos, viu? Um abraço, pessoal.
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14: Horas e 25 minutos.
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3: 7 horas e 29 minutos.

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11: 7:34.
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9: 7:40. Confirmando a audiência aqui, bom dia, é o Marcelo Rodrigues. Obrigado, Marcelo, um grande abraço.
10: Foi um baque.
9: Mande toda a programação para os irmãos Wilson e Nilson Hamilton de Rio Azul de Soares. Assina a Lídia Santos.
10: Você voltar, você foi dizendo.
9: Bom dia, Pia. Bom, bora trabalhar para comprar sambiquira de galinha e que suco de groselha? É o BA. Alô, meu amigo BA. A Bastiana também ó, ouve o nosso programa, né, BA? Todos os dias. É um abraço aí. É, que suco de groselha? Tem aquela que ferve da copa e rota da nariz, né? Aí a música Bebendo Demais.
10: Tô saindo demais.
9: Lá para Elizabeth Nascimento. Gente, eu vou embora porque daqui a pouquinho tem aí Talento Notícias. E aí você fica com a programação completa da sua Rádio Talento. Eu volto hoje às 20 horas com o programa Gaitaço da Sexta-feira. Se liga, moçada, com o Gaitaço hoje. A partir das 20 horas até as 21h30. Gaitaço ao vivo. Abraço, gente. Abraço lá para o meu amigo Sabiá. Sabiá que estará aqui também junto com o Guri, que toca o acordeona bonita, barbaridade. Um abraço. Até amanhã. Tchau, tchau. Ou até logo mais à noite.

0: 7:46.
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0: 8:56.
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0: Olá, excelente sexta a você, 4 de setembro. Vamos à primeira edição do Talento Notícias de hoje.

0: na cidade de Rio Azul neste momento, céu parcialmente nublado. De acordo com o CIMEPAR, hoje já temos previsão de pancadas de chuva, tá? Então, de acordo com previsão atualizada pelo CIMEPAR, hoje já temos previsão de pancadas de chuva. Então, após essa pequena trégua, né, gente, as chuvas agora retornam ao Paraná. Para hoje, a frente fria avança pela região sul, alcança o estado e favorece o aumento da nebulosidade e também o retorno da chuva. A instabilidade tende a ganhar espaço principalmente entre o sul, centro-sul, região metropolitana de Curitiba e áreas do leste, embora também alcance pontos mais para o interior. Antes do avanço mais efetivo do ar frio, as temperaturas ainda sobem bastante, principalmente no norte e no noroeste. Aí amanhã, a instabilidade aumenta de forma significativa no Paraná. A frente fria e o retorno do transporte de umidade favorecem chuva mais abrangente e volumes elevados, especialmente entre áreas do centro, centro-sul, Campos Gerais e leste. As temperaturas máximas diminuem em relação a hoje. No domingo, a frente fria avança para outras áreas do país e a chuva tende a perder força no Paraná. Ainda assim, permanece instabilidade residual em partes do estado, enquanto uma área de alta pressão e o avanço de ar mais frio passam a determinar as condições meteorológicas. O resfriamento se intensifica e prepara um início de semana ainda mais frio, com aumento da condição para geada posteriormente. E de acordo com a previsão atualizada pelo CIMEPAR, para Rio Azul, então hoje máxima de 24 graus ao longo da tarde. Essas pancadas de chuva estão previstas para ocorrer durante a tarde em diante. São esperados a princípio 7 milímetros para hoje. São pancadas então que devem ocorrer ao longo da tarde e também períodos da noite. E aí, amanhã, agora a previsão atualizada está em 23 milímetros. Precipitação acumulada de 23 milímetros para amanhã. Mínima de 12 neste sábado, a máxima amanhã não passa dos 16, gente. Aí no domingo, devemos ter tempo nublado, sem chuva no domingo. Tempo nublado, a mínima domingo começando em 8 graus. A máxima também não deve passar ali dos 17. Na segunda-feira, tempo mais nublado também, com a presença de bastante nuvens. E a segunda-feira, a temperatura também bem parecida com o domingo. Mínima de 8, máxima de 16 graus. Mas, pelo menos, não temos previsão de chuva para o domingo e nem para a segunda-feira. Mas a tendência são dias mais nublados e com friozinho, gente, porque a máxima não passa dos 17 graus ali no domingo e na segunda-feira. Aí na terça, dia 8 de setembro, tem previsão de um dia ensolarado, com máxima se elevando até os 21 graus. E aí na quarta-feira já tem retorno da chuva novamente. A gente, na quarta, dia 9, tem previsão já de pancadas com 6,5. Na quinta-feira são esperados 55 milímetros. Na sexta, dia 11, mais 42 milímetros. E no sábado, dia 12 de setembro, há possibilidade também de pancadas de chuva, tá, gente? Essa é uma previsão atualizada pelo CIMEPAR. E lembrando que pode mudar ainda, tá? Podemos ter alterações ainda nessa previsão do tempo. Todos os dias você confere as atualizações durante a nossa programação. Mas essa é a previsão completa para os próximos dias. Então, hoje já temos previsão de pancadas para o período da tarde. A temperatura neste momento em 13 graus em Rio Azul. Vamos até Curitiba com o nosso correspondente da rede AERP, Jomar Valença. Bom dia.
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2: É o fim de semana, Thaís. Bom dia, Thaís Vieira. Muito bom dia a toda a equipe do Talento Notícias. Sexta-feira, 4 de setembro. Nós estamos em Curitiba agora com 18 graus de temperatura e vamos a 26 graus na tarde de hoje. A ANTT autorizou a instalação de 53 novos radares em rodovias administradas pela EPR Litoral Pioneiro. Serão 41 equipamentos ao longo das pistas e outros 12 nas faixas automáticas das praças de pedágio. Os pontos ficam nas BRs 153, 277 e 369 e nas PRs 092, 151, 239 e 855, escolhidos com base em trechos com maior histórico de acidentes. Os radares serão instalados e sinalizados antes de começarem a multar. A data de início da fiscalização será divulgada com antecedência. O investimento anual em instalação e manutenção chega a 8,5 milhões de reais. E o Museu do Milênio em Prudentópolis será reformado e ampliado. A obra, um espaço dedicado à preservação da história da imigração ucraniana no município, prevê novas salas de exposições, foyers, bilheteria, loja de souvenirs, restaurante, anfiteatro e melhorias de acessibilidade, segurança e climatização. A licitação está marcada para o dia 11 de setembro. A proposta é ampliar a capacidade de atendimento a moradores, estudantes, pesquisadores e turistas e fortalecer o espaço como referência cultural e histórica de Prudentópolis. Com previsão de 26 graus para a tarde de hoje em Curitiba, Jomar Valença com as informações da rede AERP. A todos, uma ótima sexta-feira, um bom final de semana e nós voltamos na terça-feira.
0: Muito obrigada, Jomar. Excelente sexta para você. Pois é, gente. Segunda é feriado, né? Dia 7 de setembro. E aí, o Jomar, então, volta com a gente na terça. Música.

0: 8:07, uma excelente manhã para você, bom trabalho para quem tá saindo agora de casa em direção ao trabalho, dando carona pra gente no seu carro, no seu caminhão, para quem já tá aí na lida desde cedinho, Deus abençoe seu dia. Intervalo, eu volto já já.
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4: 8:09.
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1: Indicadores agropecuários com Mariana de Freitas. Soja.
2: Os contratos futuros com vencimento em setembro registraram alta nos Estados Unidos na quinta-feira. Na Bolsa de Chicago, a cotação era de US$ 13,06 por bushel. Valores no mercado físico no Brasil por saca de 60 quilos. Estado do Mato Grosso, cidade de Primavera do Leste, R$ 144. Bahia, região oeste, R$ 145. Rio Grande do Sul, Nonoai, R$ 138.
1: Boi gordo.
2: Em São Paulo, na B3, os contratos com vencimento em setembro eram negociados ao final da quinta a R$ 357,85 por arroba. Houve queda de 0,8% no dia. Boi à vista, no Mato Grosso, em Cuiabá, R$ 132,00 por arroba, com alta de 0,5%.
1: Café.
2: Os contratos futuros de café arábica com entrega prevista para setembro terminaram a quinta-feira em Nova York, nos Estados Unidos, em queda. A cotação era de R$ 2.188,16 por saca de 60 quilos. No Brasil, no mercado físico, valores do café arábica tipo 6 por saca de 60 quilos. Minas Gerais, Guaxupé, R$ 1.678. Em São Paulo, Franca, R$ 1.700.
1: Milho.
2: Valores no mercado físico por saca de 60 quilos. Paraná, Castro, R$ 63,00, valor em estabilidade na comparação com a cotação anterior. Em Goiás, Rio Verde, R$ 61,00, em queda de 1,6%.
1: Trigo.
2: Valores no mercado físico por saca. Rio Grande do Sul, Nonoai, R$ 70,00, em estabilidade. Paraná, Marechal Cândido Rondon, R$ 77,00, também em estabilidade.
1: Cana-de-açúcar.
2: Os contratos futuros de açúcar com entrega prevista para outubro terminaram a quinta em Nova York em queda. A cotação era de US$ 18,07 por libra peso.
1: Feijão.
2: Preço médio por saca no atacado no Paraná. Feijão carioca tipo 1, R$ 274,27 em queda. E feijão preto tipo 1, R$ 199,31 em alta.
1: Arroz.
2: Valores no mercado físico por saca de 50 quilos. Rio Grande do Sul, média estadual, R$ 80,00 em estabilidade. Em Santa Catarina, Rio do Sul, também em estabilidade, por R$ 70,00.
1: Indicadores agropecuários. Um conteúdo do Grupo Rádio Web. Informação que amplifica conexões.
3: 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Informações do Sistema CNA Senar.
4: A CNA pediu ao Ministério da Agricultura que investigue os azeites de oliva importados e vendidos no Brasil, com foco nos padrões de identidade, qualidade e classificação desses produtos segundo a legislação nacional. A Confederação quer que sejam apuradas, por exemplo, possíveis divergências entre a classificação declarada no momento da importação e as características dos produtos vendidos no país, especialmente aqueles apresentados como extra virgens. No documento, a entidade explica que eventuais diferenças podem comprometer a qualidade e a adequada informação ao consumidor, além de gerar distorções de concorrência e possíveis repercussões tributárias nas operações de importação. Da Rádio Agência CNA Senar, Estevão Damásio.
5: E atenção à programação da coleta do lixo reciclável nas comunidades do interior. Amanhã, sábado, dia 5 de setembro, a coleta está programada para acontecer no Faxinal dos Paulas, Faxinal de São Pedro, Barra do Rio Azul, Butiazal, Cachoeira dos Paulistas, Barra dos Martins, Barra da Cachoeira, Água Quente dos Domingues, Água Quente dos Rosas e Água Quente dos Meiras. Então, atenção, é amanhã, dia 5 de setembro.
6: Sexta-feira, 4 de setembro de 2026. Esse é o Giro de Notícias. Eu sou Breno Zonta e você acompanha os destaques do momento. O ministro Alexandre de Moraes retirou o sigilo de uma decisão que aponta supostas irregularidades na atuação do ministro André Mendonça na relatoria dos processos que envolvem a investigação do Banco Master. Os documentos também apontam decisões anômalas na condução do inquérito sobre o desvio de dinheiro de aposentados do INSS. A polícia vê indícios de que Mendonça dava tratamento diferenciado à investigação, de acordo com os alvos da vez. Os relatórios foram encaminhados ao presidente do Supremo Tribunal Federal, Edson Fachin, com queixa de possível abuso de autoridade e crime de responsabilidade por parte de Mendonça. Depois de uma semana quente no STF, o presidente da corte, Edson Fachin, mandou os ministros Alexandre de Moraes e André Mendonça, além do procurador-geral da República, Paulo Gonet, e o diretor-geral da Polícia Federal, Andrei Rodrigues, todos eles envolvidos em mensagens trocadas com o ex-banqueiro Daniel Vorcaro, se explicarem sobre o caso Master. O presidente do STF deu até 5 dias de prazo. O empresário Antônio Carlos Freixo Júnior, conhecido como Mineiro, disse em delação premiada para a Procuradoria-Geral da República que tinha a função de gerar dinheiro vivo para Daniel Vorcaro como dono da Entre Investimentos. A empresa, por ordem de Vorcaro, fez repasses ao fundo Haven Gate para bancar o filme Dark Horse sobre a vida de Jair Bolsonaro. A verba foi pedida por Flávio Bolsonaro. O empresário disse que movimentou em torno de 1 bilhão e 300 milhões de reais de 2020 a 2025 para o ex-dono do Banco Master. E mais repercussões desse caso, Daniel Vorcaro afirmou em sua proposta de delação premiada que a doação de 5 milhões de reais feita para as campanhas de Tarcísio de Freitas, do Republicanos, e Jair Bolsonaro, do PL, na campanha eleitoral de 2022, teve origem em negociações de propina. No último pleito, Tarcísio recebeu 2 milhões de reais e se elegeu governador de São Paulo. Jair Bolsonaro, que chegou ao segundo turno para a presidência, recebeu 3 milhões de reais. As doações partiram de Fabiano Zettel, cunhado de Vorcaro e um dos investigados na Operação Compliance Zero. O Grêmio venceu o Internacional por 3-1 nesta quinta para mais de 55 mil torcedores, o maior público da história da Arena. E com um empate sem gols no jogo da ida, se classificou para a semifinal da Copa do Brasil. O rival do Imortal será o Atlético Mineiro. O Giro de Notícias é uma produção da Agência Rádio Web. Texto e apresentação, Breno Zonta. Edição, Mário Melo.
5: Olha, um acidente envolvendo vários veículos foi registrado ontem pela manhã na BR-277 em Irati. Esse acidente, então, acabou provocando interdição total da BR-277, causou congestionamento na manhã de ontem em Irati. A colisão aconteceu ali por volta das 9 da manhã, no quilômetro 249 da rodovia, no sentido Guarapuava-Irati. De acordo com informações da Via Araucária, que é a concessionária responsável pelo trecho, a situação envolveu 3 viaturas da Polícia Penal, 2 carros, 1 caminhão e uma carreta do tipo baú com placas do Paraguai. O motorista do caminhão paraguaio sofreu ferimentos e foi encaminhado para a Santa Casa de Irati. Em entrevista à Rádio Najuá de Irati, o policial penal Vitor, que ocupava uma das viaturas envolvidas no acidente, disse que as equipes haviam saído de Guarapuava e seguiam para Irati, onde participariam de uma operação. Segundo ele, os 3 veículos da Polícia Penal trafegavam atrás de um caminhão quando ocorreu a sequência de colisões. Então ele relatou o seguinte em entrevista à Rádio Najuá, abre aspas: "Nós estávamos vindo de Guarapuava fazer uma operação aqui em Irati com 3 viaturas, e o caminhão que estava na frente, um caminhão de vidro, aparentemente parou no meio da rodovia para fazer um contorno aqui. Eu não conheço a região e nós fomos parando também. E uma carreta que estava vindo atrás, numa velocidade aparentemente também que não era compatível com a via, veio engavetando nós, veio batendo nas nossas 3 viaturas. Então, graças a Deus, nós estamos bem, mas tem que tomar um cuidado com essa rodovia aqui, principalmente nessa região, para não acontecer acidentes fatais. Fecha aspas. Oito horas 23 minutos agora. Daniela Esperon traz as informações do esporte pra gente. Grêmio despacha o Internacional e fica com a última vaga. Confira.
0: Grêmio é o último classificado às semifinais da Copa do Brasil. Em um Grenal muito movimentado, o Grêmio e os donos da casa venceram por 3-1 o Internacional. Carlos Vinícius brilhou e quem brilhou também foi o goleiro Everton, fazendo grandes defesas, sendo crucial nessa classificação também, e falou após a partida sobre a intensidade que é a torcida do Grêmio, que apoiou a todo momento, e também desabafou sobre as melhorias do futebol brasileiro e o lado do ser humano.
7: Tem sido um prazer enorme poder não só servir os meus companheiros dentro de campo, que é a minha principal função, mas ser um líder também fora de campo, poder ajudar com mentalidade, com melhorar o caráter das pessoas, ser um bom exemplo para elas. Para mim, o ser humano sempre vai estar à frente do futebol. O futebol é uma parte da nossas vidas muito importante, mas não é a nossa vida. Então, hoje a gente vê também a CBF tentando melhorar o futebol, tentando ser mais rápido, mas também cabe nós jogadores também ajudar, cabe a imprensa também ajudar, acho que é um pouquinho de cada um para que o nosso futebol melhore. Mas enfim, parabéns ao torcedor, parabéns ao Grêmio, foi muito merecedor da vitória, foi muito eficiente hoje nas suas chegadas, isso faz muita diferença.
0: Com isso, as semifinais da Copa do Brasil estão formadas: Grêmio e Atlético Mineiro e Palmeiras e Vasco entre os 4 melhores do torneio. Os jogos serão nas semanas dos dias 1º e 8 de novembro. Os mandos de campo serão definidos ainda em sorteio pela CBF, que vai divulgar ainda também as datas e horários exatos das partidas. Portanto, uma das novidades deste ano é a vaga do vice-campeão para a Libertadores. Quem perder o título vai entrar na fase preliminar da competição, mas pode herdar uma vaga direta caso o campeão já esteja garantido na fase de grupos via Brasileirão. Agência Rádio Web com informações da Copa do Brasil, Daniela Esperon.
5: E a votação do fim da escala 6-1 fica para depois das eleições. Yuri Hudson.
8: A proposta que acaba com a escala de trabalho 6-1 avançou no Senado Federal, mas a votação definitiva deve ficar para depois do primeiro turno das eleições. A Comissão de Constituição e Justiça aprovou nesta quarta-feira o texto que reduz a jornada semanal de 44 para 40 horas e garante 2 dias de descanso sem redução salarial. Durante a discussão, o líder da oposição no Senado, Rogério Marinho, do PL, fez uma crítica enfática à proposta e alertou para o risco de aumento dos custos e dos preços.
9: Reduzir jornada e manter o nível salarial significa que o empresário vai ter que repassar os custos. É óbvio, é ululante, é claro, é transparente, é cristalino, e quem diz o contrário ou tem má fé ou é burro.
8: Apesar da aprovação na comissão, o governo optou por não forçar a votação no plenário diante da incerteza sobre o quórum necessário. A PEC precisa do apoio de pelo menos 49 senadores em 2 turnos. A expectativa agora é que a análise ocorra apenas após o primeiro turno das eleições. O ministro da Secretaria-Geral da Presidência, Guilherme Boulos, acompanhou a votação na CCJ e criticou o fato de a proposta não chegar ao plenário antes das eleições de outubro.
10: Então, votar antes da eleição é um direito que a sociedade brasileira tem. Até para, no momento do voto, os eleitores possam avaliar se a posição dos seus candidatos ao Senado, assim como dos seus candidatos a deputado, como do seu candidato a presidente da República, que essa posição está em consonância com a maioria da sociedade, com o desejo dos trabalhadores brasileiros ou não.
11: O relatório do senador Omar Aziz manteve o texto aprovado pela Câmara e rejeitou as 36 emendas apresentadas. Com isso, se a proposta passar pelo Senado sem alterações, poderá ser promulgada sem retornar à Câmara dos Deputados. Agência Rádio Web, de Brasília, Yuri Hudson.
5: 4 em cada 10 casos de câncer poderiam ser evitados, segundo o que aponta estudo global.
12: Um estudo global publicado em 2026 pela Organização Mundial da Saúde e pela Agência Internacional de Pesquisa em Câncer analisou 18 milhões e 700 mil diagnósticos em 185 países. O levantamento mostrou que 37,8% dos casos, o equivalente a cerca de 7 milhões de diagnósticos, estavam associados a fatores potencialmente evitáveis. Entre os principais aparecem o tabagismo, as infecções e o consumo de bebidas alcoólicas. Também entram nessa lista o excesso de peso, a falta de atividade física, alimentação inadequada, exposição excessiva ao sol, poluição do ar e contato frequente com agentes cancerígenos. Dr. Bruno Batista, oncologista do Centro de Oncologia do Paraná, explica quais mudanças de hábito têm maior peso na prevenção do câncer.
13: Eu diria que para o câncer, aquele velho ditado de prevenir é melhor que remediar é a verdade absoluta. Nós sabemos então que 4 em cada 10 casos de câncer poderiam ter sido prevenidos. E os motivos são os mais variados, né? O principal deles, eu diria, que é o controle de fatores de risco. O que são fatores de risco? São substâncias ou hábitos que nós temos que podem produzir câncer. Isso vai desde o cigarro, que classicamente está associado a câncer de boca, câncer de pâncreas, câncer de pulmão, entre outros. Nós também temos o álcool. Sim, o álcool pode ocasionar câncer. E não é só no fígado. O álcool pode ocasionar câncer no esôfago, no estômago, na bexiga. São todas substâncias que agridem o corpo, que em geral também ocasionam esse tipo de doença. Nós não podemos esquecer também dos solventes. Nós não podemos esquecer do sol. No caso, os solventes podem ocasionar câncer de rim e bexiga. O sol, câncer de pele. Tudo isso é um fator externo que a pessoa acaba tomando um dano exagerado. E isso daí, com mudanças do estilo de vida, né? E principalmente na preocupação que a pessoa tem consigo mesmo, eu diria que são os principais fatores para prevenir o câncer. Também é importante lembrar algumas vacinas, dentre elas o HPV e também da hepatite B.
12: No Brasil, o alerta ganha importância diante da projeção do crescimento dos diagnósticos. O Instituto Nacional de Câncer estima que cerca de 781 mil novos casos por ano surjam entre 2026 e 2028. Sem considerar os tumores de pele não melanoma, são aproximadamente 518 mil novos diagnósticos anuais. Além da prevenção, identificar a doença ainda em fases iniciais pode aumentar as possibilidades de tratamento e cura. O especialista explica quando entram os exames de rastreamento e como idade, sexo e histórico familiar ajudam a definir quais avaliações são indicadas para cada pessoa.
13: Quando falamos em prevenção, o que a gente pensa primariamente? Nós pensamos que toda pessoa tem que ter um médico para chamar de seu. Muito mais do que vocês ficarem gravando idade para isso ou idade para aquilo, é necessário que cada ouvinte procure um médico para fazer exames regularmente. Sabe aquele sintoma de dor nas costas que você tem? Sabe aquela coisa que você fica esperando para procurar um médico? Pois não espere. Vá até alguém. Porque antes, né, é sempre primordial que você faça um diagnóstico muito precoce. Caso você não tenha nenhum sintoma, ainda assim precisa ir ao médico. Mulheres que já têm idade, já têm iniciação sexual, mulheres com mais de 40 anos, ainda assim precisa ir ao médico. Mulheres que já têm iniciação sexual, mulheres.

0: Luciano Batista fala sobre o papel das vacinas contra HPV e hepatite B e reforça a importância dos exames de rastreamento para a prevenção e o diagnóstico precoce.
1: E retomando o assunto, então, também das vacinas que eu comentei, além de não fumar, não beber, é muito importante que a pessoa faça, tenha um hábito, né, de estando no médico, faça as vacinas recomendadas. Não só para pessoas de idade adulta também, mas para crianças. Se nós lembrarmos que a vacina para HPV previne uma série de cânceres, como, por exemplo, de cabeça e pescoço, colo do útero, pênis, essa vacina, ela é dada pelo SUS gratuitamente. Então, a gente está, nós, médicos da oncologia, conversando a cada ano e cada vez mais para erradicar o câncer de colo do útero e essas outras neoplasias por meio da vacinação. Então, cada um de vocês que hoje escuta esse recado, eu digo, procure atendimento e veja se você ou seu filho ou filha pode receber essa vacina. Nós também precisamos nunca demais esquecer, né, que a hepatite B, ela é totalmente prevenível por vacinas. E pessoas com hepatite B, infelizmente, podem desenvolver câncer de fígado. Ah, o recado que fica no final das contas é previna-se. Lembre, 4 em cada 10 casos de câncer não precisavam existir. Não fuma, não fume, procure seu médico, procure manter hábitos saudáveis. Lembre que uma pessoa também que está no peso ideal desenvolve menos cânceres. Então, busque um médico e busque uma vida saudável.
0: Os especialistas reforçam que hábitos saudáveis reduzem o risco, mas não eliminam a possibilidade de desenvolver câncer. Por isso, consulta de rotina e exames indicados para cada perfil continuam sendo fundamentais. Repórter Flávia Consul.
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5: 8:34.
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5: Olha, em Irati, a polícia foi até a BR.

R277 em um restaurante. No estabelecimento estava a solicitante, que disse que foi até o estabelecimento fazer uma entrega de transportadora, momento que foi levar a caixa para dentro. Um homem de roupa laranja foi até seu veículo, abriu a porta do motorista, a qual não estava travada, e de dentro do veículo subtraiu dinheiro da carteira que estava no porta-objetos. O solicitante pediu para que o gerente do local puxasse as imagens das câmeras de segurança, assim conseguindo identificar o possível autor. A equipe foi até o local, em verificação das imagens, abordou o suspeito. As partes foram encaminhadas para a UPA, para o laudo de lesões, e o suposto autor levado até a delegacia da Polícia Civil para as providências. Ontem à noite, a polícia recebeu informações de que três mulheres do município de Curitiba estariam em um veículo, um Hyundai HB20, realizando furtos na cidade de Irati e nos municípios vizinhos. Aí, por volta das 8:30 da noite, foi informado que o veículo estava se deslocando pela rodovia nas proximidades de um hotel e seguiu sentido a rodovia 277 para Curitiba. Então a polícia se deslocou pela rodovia e na localidade da Colônia Maciel, no município de Palmeira, foi visualizado o veículo e realizada a abordagem. Dentro do veículo estavam as mulheres e várias sacolas com produtos estéticos, perfumaria, material de limpeza, higiene pessoal e itens diversos. Em consulta ao sistema, foi constatado que uma das mulheres possuía dois mandados de prisão em aberto. E ela relatou que compraram os produtos na cidade de Rebouças de outra mulher. Então foi realizado contato com a outra. Relatou que é amiga da autora e foi passear e confirmou que também fizeram compras. Ambas relataram que não possuíam nota fiscal das mercadorias. A terceira mulher disse que é motorista de aplicativo e somente fez a corrida por volta das 9 horas da manhã. Ficou pelo centro de Irati e por volta das 6:30 da tarde pegou as passageiras em um posto de combustível. Estiveram no local a equipe da Polícia Militar de Palmeira. Foi realizado o uso de algemas para resguardar a integridade física e possível fuga das envolvidas. Na sequência, elas foram conduzidas até o município de Palmeira para os procedimentos e entregues a um agente de polícia judiciária. 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

E a Polícia Militar de Irati, por volta das 10 da noite, foi até a rua Ubirajara de Campos, esquina com a Virgílio Trevisan, para atendimento de acidente de trânsito envolvendo um veículo Massaveiro e também um Fox. No local, a polícia constatou que o condutor da Saveiro cruzou a preferencial do condutor do Fox, o qual, após a colisão, acabou ainda colidindo na grade e portão de uma residência. O veículo parou na parede da casa. O condutor do Fox foi conduzido pelo SIAT até a UPA e em seguida levado à Santa Casa para realizar exame de tomografia, pois estava com suspeita de fratura nas costelas e ficou sob os cuidados médicos. O passageiro da Saveiro também foi conduzido pelo SAMU à UPA e já o condutor da Saveiro foi conduzido à sede da 8ª Companhia da Polícia Militar, onde foi oferecido o teste do bafômetro. Ele se recusou a fazer o teste e então a polícia confeccionou o termo de constatação de sinais de alteração de capacidade psicomotora. Ele apresentava sinais como olhos avermelhados, o hálito etílico, desordem nas vestes e espontaneamente disse que havia tomado cerveja e que por isso não faria o bafômetro. A equipe também constatou garrafas de cervejas no interior do carro e o condutor ainda está com a CNH cassada. Diante dos fatos, ele foi orientado quanto aos seus direitos, em seguida levado até a UPA para fazer o laudo de lesões e ele apresentou escoriações e também hematoma devido ao acidente. E na sequência ele foi entregue na delegacia da Polícia Civil. Os veículos foram retirados do local e também conduzidos ao pátio da 8ª Companhia, devido a não ter a quem entregar. A polícia também elaborou as notificações de trânsito.

E ontem, no começo da tarde, a Polícia Militar de Rebouças foi acionada para ir até a localidade, até uma localidade do interior de Rebouças, a localidade de Coxos, onde o Corpo de Bombeiros de Irati localizou submerso em um tanque de peixes o corpo de um homem que havia desaparecido no dia 2 de setembro. No local, o primo da vítima disse que ele desapareceu por volta das 4 da tarde e um tempo depois encontrou as roupas e também o material de pesca pertencente ao primo próximo ao tanque. E como não conseguiu mais localizá-lo, acionou o Corpo de Bombeiros, que passou a fazer buscas no local. Aí na tarde de ontem, então, eles encontraram a vítima submersa no meio do lago, a cerca de 4 metros de profundidade. A Polícia Militar isolou a área e foram acionados os órgãos competentes para dar continuidade nos procedimentos.

Em Teixeira Soares, ontem à tarde, por volta das 4 horas, a polícia militar foi acionada para dar atendimento a uma perturbação do sossego, onde, segundo informações, uma pessoa estaria alcoolizada tentando entrar em uma casa. No local, a equipe entrou em contato com a solicitante, uma senhora de 66 anos, a qual confirmou que um homem, o qual se encontrava no local, foi devidamente identificado, tentou entrar por diversas vezes na casa e, ao ser impedido pelas pessoas que se encontravam ali, ele começou a proferir xingamentos que eu não posso nem repetir aqui, gente, em respeito a você, ouvinte. Diante das circunstâncias e por temer pela integridade da proprietária, a qual, né, uma idosa, ela decidiu representar pela perturbação do trabalho o sossego alheio, afirmando que essa já não seria a primeira vez que esse indivíduo a incomoda e que esses fatos se repetem há aproximadamente 1 ano. Durante a confecção do boletim, a equipe tomou conhecimento de que o autor vem perseguindo essa senhora há alguns meses com, gente, o objetivo de ter uma relação amorosa com ela. E aí, tanto na data de ontem, como em outras oportunidades, ele tenta invadir a casa dela, e que, devido à reiteração dos fatos, o autor lhe causa medo, né? Medo à vítima, transtorno psicológico, que atualmente se tranca em casa por receio, gente. Olha a situação, né, que essa senhora está passando. Ela precisa, né, se trancar em casa sempre com medo, com receio, por causa dessa situação que já se repete há um bom tempo. A senhora relatou que o autor vem invadindo a sua privacidade e que precisa solicitar auxílio de sua neta e namorado para impedir as tentativas desse homem. Ainda durante a confecção do boletim, o autor relatou amar a senhora, né, a solicitante, e que ninguém iria impedi-lo, nem mesmo a polícia. Disse ainda que a equipe policial são homens de farda e armados, e que ele iria encontrá-los na folga, em um mercado, e iria acabar com a vida deles. Então, olha só a ameaça feita à equipe policial. Diante dos fatos, ele recebeu voz de prisão e foi, então, apresentado à Polícia Judiciária em Teixeira Soares. Em Bituva, ontem à noite, a polícia militar foi acionada para dar apoio em um acidente de trânsito na PR-522, quilômetro 3. No local, foi realizado contato com o solicitante, condutor de uma Chevrolet S10, o qual disse que trafegava no sentido Mato Branco, em Bituva, quando um Gol que vinha no sentido contrário transitava pelo meio da pista em zigue-zague e colidiu contra sua caminhonete. Segundo o solicitante, o condutor do veículo Gol apresentava possíveis sinais de embriaguez ou uso de entorpecentes, e após a colisão, ele fugiu do local a pé. Do acidente resultaram em danos materiais apenas, sem vítimas. Os veículos também não estavam obstruindo a via, e na chegada da equipe, o guincho também foi acionado pelo solicitante, que, né, já estava no local. O solicitante informou também que havia acionado a Polícia Rodoviária Estadual, porém dispensou, né, a confecção do registro da batida. Então, essa foi a principal situação registrada pela PM de Imbituva.

0: 8:50. Uma excelente sexta a você.
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1: 8:51.

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6: 8 horas e 53 minutos.

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5: Ponto final na primeira edição de hoje. Para você uma ótima manhã. Daqui a pouquinho nos encontramos no Interligados. Até já.
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quanto vale o teu sorriso. A gente passa correndo por tantos momentos em nosso dia, tendo que nos preocupar com o corre-corre até o trabalho, levando o filho na escola, que nem percebemos o quanto o tempo voa. Cabeça cheia, lotada já de manhã, nossas preocupações com os afazeres, com as tarefas que teremos que executar, o trabalho fora, a casa, os problemas. Precisamos estar atentos com o trânsito, cuidar com os demais que também estão apressados pelas ruas, preocupados em deixar os filhos na escola, em ganhar o pão de cada dia, em manter nosso emprego, as tarefas do dia, a casa limpa. Tendo que nos desdobrar cada dia para que consigamos mantê-lo. A vida exige muito de nós, né? A vida exige muito de nós, cada vez mais e mais. Precisamos estar focados, dar conta de tudo, em constante atualização para não ficarmos para trás. Tudo isso tem um preço. Tudo isso tem um grande preço. O custo é tão alto que esquecemos de usar em elixir de vida, que só é nosso. Um dos remédios mais incríveis que temos, esse elixir se chama sorriso. A gente esquece de usar esse elixir de vida, o nosso sorriso que é tão valioso. E quanto vale esse nosso sorrir? Quantas vezes nossos filhos esperam de nós ao menos um sorriso e não o fazemos? Quantas vezes, em uma discussão no trânsito, ao invés de revidar, um simples sorriso, um aperto de mão, algo, uma atitude gentil, poderia deixar tudo resolvido? Quantas vezes chegamos em casa depois do trabalho e deixamos de dar um sorriso? Quantas vezes um amigo nos procurou desejando pelo menos um sorriso para amenizar a sua dor? Quantos problemas e dores, frustrações poderiam ser aliviadas se alguém nos tivesse oferecido ao menos um sorriso? É hora de mudar essa história. É hora de colocarmos um sorriso no rosto, demonstrar nossa empatia, nossa alegria de viver. O seu sorriso vale muito. Muito mais do que você imagina. Na verdade, ele é tão importante e poderoso que não há dinheiro no mundo que pague, não tem preço. O teu sorriso é próprio, o teu sorriso é cura, o teu sorriso contagia. Ele liberta, alivia a dor da alma, alegra, acalma. Sorrir é um gesto gratuito que melhora o humor, libera endorfinas e reduz o estresse. Esse hábito contagiante fortalece até a imunidade, facilita a conexão com as pessoas ao teu redor. Pense nisso, sorria mais. Sorrir não custa nada e rende muito. Enriquece quem recebe, sem empobrecer quem o oferece. Dura somente um instante, mas seus efeitos duram para sempre. Ninguém é tão rico que dele não precise. Eu vou falar de novo, presta atenção. Ninguém é tão rico que não precise dele. Um sorriso pode durar apenas alguns segundos, um instante, mas os seus efeitos são duradouros. É que ele leva a felicidade a todos e a toda parte. É um símbolo da amizade, da boa conversa, é universal. Todo mundo entende a linguagem de um sorriso, não importa qual língua seja falada naquele país. Se você for viajar, for para um país o qual você não entende nada, você não fala a língua desse país, se você botar um sorriso no rosto, ou se você ver o sorriso no rosto de uma outra pessoa, você já sabe, você já entende. O sorriso é uma linguagem, é uma língua universal. Todo mundo entende, todo mundo reconhece, dá para ver de longe. O sorriso é o símbolo da amizade, da boa vontade. É um alento para os desanimados, repouso para os cansados, raio de sol para os tristes, uma recarga de energia para os desesperados. Nenhuma moeda do mundo pode pagar o seu valor. Então,
só por hoje. E se puder daqui para frente, mude o teu humor, sorria. Geralmente quando eu começo o programa aqui durante a manhã, no Interligados, eu falo para você, coloca um sorriso nesse rosto. Eu sei, nem todo dia dá, nem todo dia é simples. Às vezes a vida parece que vai nos empurrando para um abismo. São problemas e mais problemas, dificuldades, aquela correria, aquela loucura, a gente fica estressado, querendo sumir, não ver ninguém. Mas sempre que possível, lembre-se, coloque um sorriso nesse rosto. Vamos terminar a semana sorrindo? Se você não conseguiu começar a semana sorrindo, então que pelo menos você termine ela sorrindo. E se você acha que não há motivos para sorrir, pare um pouquinho, reflita e comece a pensar nas bênçãos da sua vida. Eu duvido que você não tenha pelo menos uma coisa, um motivo para sorrir. A sua saúde, as pessoas que você ama, eu tenho certeza que pelo menos um motivo para sorrir você tem hoje. E não esqueça de ser gentil, simpático com as outras pessoas. Mesmo que você não receba isso de volta, afinal de contas, cada um oferece o que tem. Cada um oferece o que tem aqui dentro, ó, dentro do seu coração, da sua cabeça. Então, que você seja diferente. Pense sobre isso, reflita. Nós precisamos de mais sorrisos no dia a dia.

Oi, bom dia, bora! Bora, gente, sextou, sexta-feira, dia 4 de setembro, fechando mais uma semana aqui Interligados, né, gente? Fim de semana tá aí, batendo na porta. Obrigada pela sua sintonia, sua companhia sempre. Manda pra cá, 999199752, a sua mensagem, seu áudio, e me conta o que você quer ouvir hoje, hein? É só indicar aqui a sua música favorita para esta sexta-feira. Para quem tá no trabalho, para quem tá trabalhando em casa, cuidando da família, da casa, né? Aquela correria danada, aquele serviço que nunca acaba. Vou te fazer companhia nessa uma hora, hein? Trazendo aquela música, aquele embalo, para deixar amanhã mais leve. Guilherme Benuto, Panda, eu duvido. Bom dia pra você, 9h12 agora.

0: essa música combina com hoje, sexta-feira, hein, gente? Murilo Huff, a cerveja abre sozinha pra fechar o primeiro bloco. Eu volto já já.
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Beijão pra Emily, a Emily Pajeski, lá de Rio Azul dos Soares. Beijo, querida. Ela pediu cadeira cativa com o Zenata Cristiano. Nosso ouvinte de todos os dias, o Dário, tá confirmando a audiência também, dizendo que foi muito legal a mensagem de hoje. Ah, obrigada, Dário, por todo o carinho, a sua sintonia sempre. É muito bom tê-lo com a gente aqui na programação. A Maria Rosa Ferreira de Andrade, lá do Taquari, tá com a gente. Maria, beijo pra você, povo querido aí do Taquari. Quem mais tá na sintonia? Participa, manda mensagem pra cá. Quem mais está por aqui confirmando audiência? A Elizabeth, gente, que ó, já tomou um café da manhã reforçado. Que delícia, hein? Café da manhã tá bonito, Elizabeth. Abraço para você. Ela disse que estava se preparando para o trabalho. Que Deus abençoe seu dia de trabalho. Indicou aqui música com Rio Negro e Solimões. Quem mais? Quem mais? Oi, Thaís. Estou ouvindo você e tô fazendo pão hoje. Elisângela, Elisângela, beijo pra você. Bom trabalho por aí, vai sair aquele pão fresquinho, então. Tô sentindo cheirinho aqui. Nossa, cheirinho de pão saindo do forno, gente. Quentinho, meu Deus, é maravilhoso. Zenata Cristiano, cadeira cativa.

0: Hoje ao vivo com a gente, a Larissa e a Sirlene. Bom dia, meninas.
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1: 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Obrigada, Thaís.
0: Valeu, meninas. Abraço para vocês. Bom trabalho. Vamos de Yasmin Santos, Sem Dó. É mais um sucesso que você curte aqui na 97.

0: Fechando mais uma programação, mais uma sexta. Gente, amanhã tem Interligados, hein? Programação especial de sábado. Beijo pra quem tava aí na sintonia participando, mandando foto de café da manhã. Tô sempre de olho, viu? Tô de olho. Na sequência tem Padre Reginaldo. Eu volto às 11. Até mais.
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0: também. No segundo dia da novena da exaltação da Santa Cruz, na tua cruz eu coloco a minha cruz. Qual a sua intenção? As minhas já estão na cruz do Senhor. E as suas? Quero saudar a todos nesta primeira sexta-feira do mês de setembro, mês da Bíblia, mês de Jesus das Santas Chagas, todos a partir da Rádio Evangelizar, de onde tudo começa, as rádios irmãs, cujos nomes cito neste momento.
1: Sagrado Coração de Jesus.
0: Saúdo a você pela TV Evangelizar, sinal digital em todo o país, em várias cidades, canal aberto, pelo YouTube Padre Manzotti Oficial, Padre Manzotti Oficial, e o aplicativo da Associação Evangelizar é Preciso, e todas as plataformas digitais. Sagrado Coração de Jesus, fazei o nosso coração semelhante ao vosso, em nome do Pai, do Filho e do Espírito Santo. Amém. Naquele tempo, os fariseus e os mestres da lei disseram: os discípulos de João e também os discípulos dos fariseus jejuam com frequência e fazem orações, mas os teus discípulos comem e bebem. Jesus, porém, lhes disse: os convidados de um casamento podem fazer jejum enquanto o noivo está com eles? Dias virão em que o noivo será tirado do meio deles. Então, naqueles dias, eles jejuarão. Jesus contou-lhes ainda uma parábola: ninguém tira um retalho de roupa nova para fazer remendo em roupa velha. Senão, vai rasgar a roupa nova e o retalho novo não combinará com a roupa velha. Ninguém põe vinho novo em odres velhos, porque senão o vinho novo arrebenta os outros velhos e se derrama, e os odres se perdem. Vinho novo deve ser posto em odres novos. E ninguém, depois de beber o vinho velho, deseja vinho novo, porque diz: o velho é melhor. Senhor, nos fala com clareza de que não devemos querer ficar remendando a vida. Uma roupa velha com remendos novos esgarça a roupa velha. Sabemos, Senhor, que nos fala da veste do batismo, da veste nupcial. Nos fala de uma vida nova. Então, Senhor, nós te pedimos, mais do que ficarmos costurando remendos, cirzindo feridas em nossa vida, dai-nos uma vida nova. Faça esse milagre em nossa vida, Senhor. Vida nova. Eu te pergunto, e me pergunto, o que o Senhor está dizendo hoje? Nossa vida está esgarçando, rasgando, e nós, num desespero, com medo, medo do novo, medo de uma conversão, medo de uma transformação, ficamos ali nos apegando à roupa velha. O que é a roupa velha na nossa vida hoje? Ei, o que é a roupa velha? O homem velho, a parte nossa que é pagã, que precisa de conversão. Vinho novo em odres novos, e o vinho novo é Jesus. Vinho novo. E aqui nos faz lembrar das bodas de Caná. Senhor Deus, Faça o milagre em minha vida pelo sagrado, pelo teu sagrado coração, Jesus. Pelas tuas santas chagas e das chagas do peito aberto, de onde o coração foi mostrado, transpassado de amor, dai-nos uma vida nova. Ajude-nos, Senhor, a superar o que é velho, caduco, anacrônico, errático em nossa vida. Peça para Deus essa consciência desta vida que precisa ser superada. Apegos, doenças, traumas, ressentimentos. Proclame o nome de Jesus, aumente o volume do seu rádio e deixe ecoar

0: coração de Jesus. Hoje, primeira sexta-feira do mês de setembro, mês da Bíblia, mês das Santas Chagas. Jesus, o teu nome tem poder. E ao teu nome todo joelho se dobra no céu, na terra e nos infernos. Faça um milagre, Jesus. Qual milagre que você quer pedir a Jesus? Qual milagre que você quer pedir ao Senhor? Senhor, na tua cruz eu coloco a minha cruz. Coloque a sua intenção hoje, segundo dia. Os meus três papeizinhos estão lá. Minhas três intenções, duas particulares, uma pela terra prometida. Quais são seus pedidos hoje? Quais são seus clamores? Nós só começamos, gente. Eu volto a dizer, hoje é dia de bênção da água e do sal. Prepare a vasilha e no final faremos a bênção. Eu vou para o intervalo, eu volto já. Volte comigo. Chame um amigo, uma amiga. Voltamos já.
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0: 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Louvado seja Deus. Este livro material, hoje é virtual, levarei o ano que vem no Santuário de Nossa Senhora de Guadalupe, no México, e deixarei lá o seu nome. Ajude a pintar, restaurar a Casa da Mãe de Guadalupe. Vanessa, que a paz de Jesus esteja com você, Vanessa.
1: Amém, Padre.
0: Deus abençoe, bom dia. Você fala de onde?
1: De algum lugar do Paraná.
0: Tá certo, pediu anonimato. Pois não, filha, o que está acontecendo?
1: Então, Padre, eu já sofro de depressão.
0: Fale mais alto, querida.
1: Eu sofro de depressão já há 4 anos, né?
0: Tá.
1: Já tentei 4 suicídios.
0: Ô, filha.
1: Tenho síndrome do pânico. Eu comecei com isso depois que eu pedi um irmão, né? Com suicídio. E depois de 3 meses eu pedi meu pai com câncer.
0: Tá.
1: Aí depois veio acontecendo tudo isso. E as coisas só desandou. E hoje eu tive que recorrer a outro tipo de...
0: Você tá diminuindo a voz, né? Você tá diminuindo a voz. Fale mais alto, chega perto do microfone do telefone.
1: Eu tive que recorrer, né, outro tipo de empréstimo para poder quitar as contas, né, e a gente não faz isso, vira uma bola de neve. Então tudo isso tá me prejudicando cada dia mais.
0: Você tem quantos anos?
1: Eu tenho 34.
0: Casada?
1: Sou. Amasiada.
0: Tá. Mas tem um companheiro?
1: Tenho.
0: Tem filhos?
1: Tenho, tenho 2. Tenho uma menina de 16, que é autista. E tenho um menino de 12.
0: Tá. Filha, eu primeiro acolho meus sentimentos pela perda do seu irmão por suicídio. Sentimentos pela perda do seu pai por câncer. E digo a você, filha, tenha certeza que estaremos unidos em oração. Primeira coisa, que nós vamos rezar por você. Tanto eu, quanto todos os intercessores, seu nome será levado no altar do Senhor lá no Guadalupe, reza missa ao meio-dia, mas não é só. Eu sempre falo que por um mês as intenções ficam nas missas, adorações e terços. Também os grupos de oração que acompanham este programa, as nossas intercessoras vão anotar seu nome. Mais. Filha, acorda pra vida, minha filha. Espera aí. Tudo bem, você tem um diagnóstico, tem depressão. Tá tratando?
1: Tô. Faço sessão com a psicóloga e com a psiquiatra.
0: Está tomando o remédio certo?
1: Eu tomo 11 remédios para dormir e 4 de dia.
0: Agora, filha de Deus, você tem 2 filhos. Um, que você mesmo disse, autista, precisa muito de você. O que te leva a pensar a fugir da vida e tentar o suicídio, filha?
1: Ah, Padre, às vezes eu acho que quando eu peço muito a Deus, eu acho que até Deus esqueceu de mim.
0: Não. Aqui eu vou cortar você e dizer não, Deus não esqueceu de você. Deus está junto com você, que apesar de tantos problemas, ele nunca te abandonou, nunca te soltou a mão. Filha,
1: sim.
0: Não seja covarde. Você é forte. Você pode vencer essa depressão. Teus filhos precisam de você. Tua família precisa de você.
1: Padre, eu sou associada há 4 anos. E, nossa, para mim está sendo uma ansiedade enorme falar com o Senhor. Eu sempre tentei falar com o Senhor, nunca consegui.
0: Hoje é seu dia. Hoje é seu
1: nossa,
0: dia.
1: Meu coração está explodindo de alegria.
0: Então, filha, para com essa história de suicídio. Você promete para mim?
1: Prometo.
0: Então vamos rezar junto. Primeiro isso, depois eu continuo. Senhor Jesus.
1: Senhor Jesus.
0: No seu sagrado coração.
1: No seu sagrado coração.
0: Eu prometo.
1: Eu prometo.
0: Com a vossa graça.
1: Com a sua vossa graça.
0: Nunca mais tentar contra a minha vida.
1: Com a sua vossa graça. Nunca mais tentar contra a minha vida.
0: Repete de novo. Nunca mais.
1: Nunca mais.
0: Eu vou atentar.
1: Eu vou tentar.
0: Contra a minha vida.
1: Contra a minha vida.
0: Curai-me, Jesus.
1: Curai-me.
0: Desta depressão.
1: Desta depressão.
0: Filha, segundo ponto, você falou que foi para empréstimo. Teu marido sabe disso?
1: Sabe.
0: Você falou que vira uma bola de neve. Vocês precisam administrar essa dívida.
1: Isso.
0: Você tem que, com seu marido, com sua família, não carregar esse fardo sozinho. Isso. Você não está em condições de tomar essas decisões. Vocês precisam ser... administrar. A crise está grande no Brasil. O endividamento, uhum. O endividamento é muito grande. Nós estamos vivendo um momento muito difícil. Mas administre a dívida. Não deixa a bola de neve, não deixa essa bola crescer muito. Mas o que me preocupa, filho, é que você vai voltar para o médico, sabe dessas tentativas?
1: Já tentou me internar duas vezes, eu não quis.
0: Por quê?
1: Por causa do meu filho.
0: Ah, tá. Aí, por causa dos teus filhos, você não deixa, sim, não quer internar. Mas, por causa dos seus filhos, você não hesita em querer tirar a vida. Tá meio, a balança tá meio desproporcional.
1: Sim.
0: Pensa assim, se o médico perceber que é preciso internar, ele tem as suas razões. É por um tempo, filha. Você tem que pensar, você daqui 10 anos, 20 anos, daqui 40 anos, minha querida. Mas você prometeu ao Sagrado Coração de Jesus que nunca mais vai fazer isso, ok?
1: Prometo, pai.
0: Rezaremos por você. Prepare a água e o sal, viu, filha? Para você aspergir na casa.
1: Eu queria pedir muito que o senhor pudesse me mandar um terço da Santa Richarda.
0: Vou mandar, com certeza. Você fica na linha para deixar o seu endereço?
1: Tá.
0: Você fica na linha, mas Vanessa, você vai sair desta depressão. Você acredita nisso?
1: Acredito.
0: Amém. Eu volto já e volto com a leitura orante. Volte comigo.
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Querido povo de Deus, eu gostaria que você começasse a se programar. Tudo uma questão de se programar. Por exemplo, eu reservo datas, já tenho compromissos para 2027, 2028, pasme, pedidos para 2029. Mas eu poderia pensar

Ó, você tem opção segunda, segunda, terça, quarta, quinta, sexta, sábado, domingo. Eu vou estar todos os dias, aquilo que eu digo, eu quero estar, se Deus permitir, estiver vivo. Mas venha, organize caravanas, segunda, terça, quarta, quinta, sexta, sábado, domingo. De modo particular, quarta, dia de São Pio de Pietrelcina, quinta eucarística, começa o trido, sexta-feira, sábado à noite, nós teremos aquela procissão linda, mas não é linda. Ela é de cura e libertação nas Santas Chagas de Jesus, com a Via Sacra encenada. Depois, no domingo, as Chagas Gloriosas. Você venha para Curitiba, se organize, venha celebrar. E você que não pode por algum motivo, já se programe de acompanhar tudo pela TV Evangelizar, pelo aplicativo YouTube Padre Manzotti. É isso aí, gente. Hoje eu vou na leitura orante. A leitura orante hoje é desconcertante. Você vai entender por quê. Bíblia aberta, cartilha de oração. Leitura orante de 2 Coríntios, capítulo 11, 1, seguintes. Estou na leitura orante, mas eu quero puxar algo que ficou muito forte ontem. Esperamos que a fé que vocês têm cresça. Eu escrevi em punho próprio, que é exatamente o versículo 15. Mas antes, atenção, eu falei que é desconcertante, porque Paulo tem consciência de algumas coisas. Essa carta, ele escreve aos Coríntios e o relacionamento não está muito bom, não. Ele chega a dizer assim: alguém vai dizer, olha a consciência de Paulo. As cartas de Paulo são severas e duras. Onde está isso, padre? Capítulo 10, versículo 10. As cartas de Paulo são severas, duras. Mas quando ele está conosco, é tímido. E quando fala, é um fracasso. Nossa, padre. Gente, Paulo tinha uma certa dificuldade para falar. Um homem inteligentíssimo. Mas ele mesmo admite. Há quem vai dizer: as cartas de Paulo são severas demais e duras. Quando ele está conosco, ele é um homem tímido. E quando fala, é um fracasso. Imagina isso. Falaram isso de Paulo e ele tinha consciência disso. Agora, eu diria isso para nós pregadores e para todos que estão aí na missão. Mas vamos ao capítulo 11, versículo 1. De novo, veja que consciência Paulo tem. Eu gostaria que vocês me suportassem, mesmo quando eu sou um tanto louco. Caramba, padre. Sim. Depois ele diz, e eu vou ter que fazer alguns saltos, no versículo 3. E ele explica porque ele quer que mantenham-se fiéis. E olha onde ele vai buscar a inspiração. Pois assim como Eva foi enganada pelas mentiras da cobra, eu tenho medo de que a mente de vocês seja corrompida e vocês abandonem a devoção sincera e pura a Cristo. Paulo está dizendo: talvez eu tenha defeitos. Paulo está dizendo isso. Minhas cartas são duras. Quando estou com vocês, sou tímido.
minhas falas não são as melhores. Ele mesmo admite lá, Apolo fala melhor do que eu, que Apolo é um apóstolo legítimo que veio da Alexandria. Mas me suportem, porque o meu objetivo maior é que vocês não sejam ludibriados pela serpente como Eva foi. Que tipo de ludibriação, padre? Ele explica: eu tenho medo que a mente de vocês seja corrompida. Eu tenho medo que a mente de vocês seja

0: Mais adiante ele vai dizer: entre vocês surgiu superapóstolos. Deixa eu ver onde que está isso. Aqui. Versículo 5. Eu não acho que tenho menos valor do que esses tais. Olha o que ele diz. Super apóstolos, entre aspas. Ele não está falando dos apóstolos. Estes super pregadores. Talvez eu seja principiante no falar, mas no conhecimento não sou. De novo, Paulo admite. Talvez eu seja principiante no falar, mas no conhecimento não. E depois ele começa dizendo: eu estive trabalhando entre vocês e eu fui pago por outras igrejas. Ele está dizendo: Corinto, eu nunca pesei para vocês, eu nunca cobrei um centavo de vocês. Quem me sustentou foram outras igrejas. Durante o tempo que estive com vocês, quando eu precisava de alguma coisa, eu não incomodava ninguém. Os meus irmãos da Macedônia me trouxeram tudo o que eu precisava. É aquela história. Quantas vezes a gente é criticado, e eu sinto muito isso. Sinto mesmo. Vocês acham que eu gosto de ficar pedindo? Campanha das Santas Chagas, livro ouro, casa da mãe, isso para mim é desconfortável demais. Mas eu não faço isso por mim. Eu faço por um bem maior. Eu entendo muito o que Paulo está dizendo. Paulo dizendo para Corinto: eu nunca dependi de vocês. Minha maior preocupação com vocês é que vocês estão seguindo falsos profetas, falsos líderes. Eu espero que a fé de vocês cresça. Eu vou para o intervalo e volto já, volte comigo.
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0: continuando o texto. A leitura orante que eu falei que é um tanto desconcertante, mas muito questionadora para os dias atuais. Pela verdade de Cristo, versículo 10. A qual está em mim, eu garanto que ninguém em nenhum lugar da Caia tirará de mim este orgulho de anunciar o evangelho sem cobrar nada. Não obstante ele tinha necessidades, não obstante ele fez campanhas em prol da comunidade de Jerusalém, que passava por necessidades, mas ele não cobrava nada. Vamos adiante. Aqueles homens, e aqui ele está falando daqueles que foram lá em Corinto e até agradaram com a lábia, com o discurso, são apóstolos falsos. Não são verdadeiros. Eles mentem. Comece a pensar hoje. Comece a pensar hoje. Você vai atualizar. Atenção que ele diz. E eu achei pesado demais. Se disfarçam, apresentando-se como verdadeiros apóstolos de Cristo. Versículo 14. E isso não é de admirar, pois até Satanás pode se disfarçar e ficar parecendo um anjo da luz. Até Satanás pode se disfarçar e ficar parecendo um anjo da luz. Segundo Coríntios, do versículo, capítulo 11, do versículo 1 ao versículo 15. Eu deixo para você dar nome aos bois. Amém. Escute esse testemunho, por favor.
1: Me chamo Rosneide, eu moro em Açailândia do Maranhão, sou uma associada com muito orgulho.
0: Amém.
1: E tô aqui para deixar meu testemunho a respeito da Flanda, né? Que você mandou para mim. Eu amei bastante, muito bonita, muito linda. Eu não vou colocá-la no quadro, porque eu já tenho um quadro ali com Jesus da Santa Chaga, né?
0: Mandei.
1: E essa Flanda, eu vou carregar ela comigo na minha bolsa.
0: Isso!
1: Para onde eu for, ela vai comigo, entendeu? Porque eu já tenho uma fitinha também na
0: que
1: minha
0: bom.
1: Moto, para onde eu vou, Jesus da Santa Chaga tá comigo, tá indo comigo. Eu agradeço muito e que Deus abençoe o senhor.
0: Um grande abraço, Rosineide. Ela fala desta flâmula, dessa estampa que mandamos. Anos atrás nós mandamos uma imagem, uma estampa que era para colocar no quadro. E tá certo, ela vai carregar na bolsa. Tá certíssimo, meu abraço a Sailândia Maranhão, Rosineide, Arca FM, Dom Wilson Basso de Imperatriz. André, que a paz de Jesus esteja com você, André.
2: Bom dia, padre.
0: Bom dia, Deus abençoe, de onde você fala?
2: Natal, Rio Grande do Norte.
0: Meu abraço, Natal, Rio Grande do Norte, como é que você me acompanha?
2: Pela 98 FM. E a TV Evangelizar,
0: tá,
2: 16.1.
0: Isso, canal aberto 16.1 e 98 FM. Diga lá, André.
2: Eu tenho dois testemunhos. Um foi minha casa. A outra foi a engravidez da minha esposa.
0: Tá bom. Então, como é que foi da casa?
2: Padre, vinha tentando muito tempo. 2024 eu consegui.
0: Oh, meu Deus. Louvado seja Deus.
2: Ouvindo as novenas com o senhor.
0: Então diga, graça recebida?
2: Graça testemunhada. Toca o sino, sacristão.
0: Amém. E sua esposa está de quantos meses?
2: 3 meses.
0: 3 meses. Louvado seja Deus. E vamos pedir a Deus que a gravidez dela transcorra bem e chegue à maternidade, não é, André? Como é que é o nome da esposa?
2: Josiane Fernandes.
0: Josiane Fernandes. Tá certo, meu filho. Que Deus abençoe você. Quer deixar alguém em oração?
2: Minha família Soares.
0: Tá.
2: E toda Fernandes, a minha esposa.
0: Tá certo. Obrigado por ter ligado, André. Meu grande abraço a Natal, Rio Grande do Norte, TV Evangelizar, canal 16.1, 98 FM, rádio 87.9, Rádio Rural FM, Dom João Santos Cardoso, arcebispo de Natal. Bom dia, Cristiane, que a paz de Jesus esteja com você.
3: Amém, Padre Reginaldo, a sua bênção.
0: Deus abençoe. De onde você fala, Cristiane?
3: Eu falo de Ervália, Minas Gerais.
0: Ervália? Primeira vez que eu atendo alguém daí. Como é que você me acompanha ali em Ervália?
3: É, eu te acompanho pela rádio Barroso Mix.
0: Meu abraço, Barroso Mix. Diga lá, Cristiane.
3: Então, Padre, eu tô muito feliz de estar falando com o senhor hoje.
0: Hoje é seu dia.
3: Hoje seria meu dia. Seria. Eu sou devota do Sagrado Coração de Jesus.
0: Opa, no final vamos fazer a bênção.
3: Faço parte do apostolado.
0: Oh, maravilha.
3: Da Eucaristia.
0: Deus seja louvado.
3: Faço parte do grupo de reflexão da SEBS.
0: Oh, filha, bastante engajada, que bom.
3: É, sou muito feliz por servir a Deus.
0: E o que você gostaria de partilhar?
3: Então, hoje eu gostaria de pedir orações para minha cunhada, a Flávia. Que ela descobriu uma má formação no cérebro. Ela teve duas convulsões em casa sozinha com seu filho, que é especial.
0: Puxa vida, que dificuldade, hein?
3: E ele é totalmente dependente dela.
0: Tá.
3: E ele, depois que meus pais faleceram, os pais dela também faleceram. Ele tá muito agitado, ele grita, parece que tá pedindo socorro.
0: Entendi.
3: Gostaria muito de pedir orações por ele.
0: Como é que é o nome dele?
3: Por ela. Ele chama Tiago.
0: Ela é Flávia e ele Tiago, é isso?
3: Isso, isso.
0: Tá bom.
3: E ela foi fazer o arteriografia, eu passei o dia em orações pedindo Jesus por ela.
0: Certo.
3: Ela teve alergia e começou a inchar os olhos, diz ela que começou a coçar, mas graças a Deus, graças e louvores sejam dadas a todo momento.
0: Ao Santíssimo e Diviníssimo Sacramento.
3: Sacramento, ela conseguiu fazer o exame.
0: Amém.
3: E agora está aguardando os resultados.
0: Tá bom, levarei no altar do Senhor hoje e também nessa novena da Cruz Bendita, tá bom, Cristiane?
3: Amém.
0: Que Deus abençoe Cristiane de Ervália, Minas Gerais, Rádio Barroso Mix. Arcebispo Dom Ayrton José dos Santos, da Arquidiocese de Mariana. Querido povo de Deus, escute esse testemunho, por favor.
4: Me chamo Fabiana Rodrigues de Góes, sou de Custódia, Pernambuco.
0: Opa.
4: Venho hoje aqui agradecer a Deus, Jesus das Santas Chagas, pela graça alcançada da cura do câncer no mioma. Não passou para nenhum órgão, ficou
0: Amém.
4: Dentro do mioma mesmo. Só tenho a agradecer a Deus e a Jesus das Santas Chagas por ter me curado. Não necessitou fazer rádio nem químio, só acompanhamento médico. Graças a Deus, graça alcançada é graça e testemunha. Toca o cinto, sacristão.
0: Deus abençoe Fabiana de Custódio, Pernambuco, Panorama FM, Dom Gabriel Marquese de Floresta. Eu vou para o intervalo e volto com a bênção da água, a bênção do sal. Mas, veja, nós já temos o diário espiritual, já está à disposição para você. 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Eu volto já, volte comigo, povo de Deus.
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18: CM Dom Gabriel Marques, da Diocese de Floresta. Filhos amados, povo querido de Deus, hoje é aniversário de Dom Sérgio de Deus Borges, da Diocese de Foz do Iguaçu, Paraná. 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E hoje já está aqui do meu lado a água e o sal para ser abençoado. Já preparou o seu recipiente? Hoje, primeira sexta-feira do mês. Por isso, vamos já para a novena. E eu vou fazer a novena, como fiz ontem, do Jornal do Evangelizador, para que você... O que você fez com o jornal que você recebeu, querido associado? Jogou fora não, né? Eu estou com o Jornal do Evangelizador e na página 7 tem a novena para você rezar comigo. Segundo dia, exaltação da Santa Cruz.

livra-nos, Deus, nosso Senhor, dos nossos inimigos. Senhor Jesus, por tuas chagas fomos curados, por tua cruz fomos libertados. Jesus, que em seu próprio corpo levou os nossos pecados ao madeiro, a fim de que morrêssemos para os pecados e vivêssemos para a justiça. Por tuas chagas fomos curados. Ó Jesus, em cujos ombros foram abertas feridas, por causa do peso da cruz, feridas causadas pelo madeiro dos nossos pecados. Se a cruz pesar, seja nosso sirineu. Se a cruz pesar e eu cair, me ajude a levantar. Que a tua cruz seja a minha salvação. Ó Santa Cruz Bendita, onde a humanidade foi redimida e o Filho do Homem teve suas mãos transpassadas, seu peito aberto de onde jorrou água e sangue. Ó Santa Cruz, instrumento de morte e de castigo, mas que pelo sangue redentor se tornou sinal de nossa salvação. Jesus, na tua cruz eu coloco a minha cruz. Coloque as suas intenções. Coloque as suas intenções. Salve, ó cruz, doce esperança, concede aos réus remissão, dá-nos o fruto da graça que floresceu na paixão. Louvor a vós, ó Trindade, fonte de todo perdão, aos que na cruz foram salvos, dai a celeste mansão. Amém. Sagrado Coração de Jesus, hoje, primeira sexta-feira do mês de setembro, passai pela casa, coloque na porta de entrada São Miguel Arcanjo, livrando da bala perdida, dos perigos, dos assaltos, das ameaças. Sagrado Coração de Jesus, passe pela sala, levante a tua mão direita, filho e filha, na sala, passe pelo quarto do casal, que seja lugar de respeito e amor, dos filhos, que seja lugar de descanso e estudo. Passe pela cozinha, que não falte o pão de cada dia, mas também não falte a caridade. Passe, Senhor, por todos os ambientes da casa, que esta casa seja um templo vivo do teu amor, uma igreja doméstica. Abençoai, Senhor, o quintal, os animais de estimação. Sagrado Coração de Jesus, eu te consagro o mês de setembro, mês da Bíblia, mês das Santas Chagas. Eu te consagro cada minuto, cada hora, cada dia, cada semana. Abençoai, Senhor, esta água. Pegue a água. Eterno Pai Todo-Poderoso, pela água, fonte e princípio da vida, quiseste lavar nossos pecados. Abençoai, Senhor, esta água, para que ela seja sinal de vossa proteção. A bênção do sal. Deus Todo-Poderoso, nós nos pedimos humildemente, dignai-vos com vossa bondade abençoar este sal, que mandastes o profeta Eliseu lançar a água para torná-la fecunda. Fazei, Senhor, que por toda parte, onde esta mistura de sal e água for aspergida, seja afastado o inimigo e sempre esteja a presença de Deus. O Senhor esteja convosco, Ele está no meio de nós. Abençoai, Senhor, a água, a roupa dos enfermos, as fotos de família, por intercessão de Nossa Senhora do Carmo, São Pio de Pietrelcina, em nome do Pai, do Filho e do Espírito Santo. Amém. Beba da água, depois faça a mistura e faça a aspersão em toda a casa, no ambiente de trabalho. 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

bom dia. Agora são 11:02. Vamos a mais um momento dos pedidos de orações. Pedindo orações para o menino Joaquim, para que Deus cure ele, também para a Ruth, que fez uma cirurgia, e para todos os doentes e cuidadores da cidade do mundo, e para a mãe Luzia, a pedido de Solange. Orações bênção para a prima Terezinha, que está internada para fazer cirurgia do coração, que Deus faça um milagre na vida dela, também na minha vida, que preciso, cuide da minha família, restaure a saúde da amiga Ruth, abençoe também Lourenço, Jean e Lídia, que Deus faça um milagre a pedido de Lídia Santos. Oração para Elisiane, que está de aniversário hoje, que Deus dê saúde e que Nossa Senhora proteja a pedido de seus pais.

orações para o irmão João, que fará aniversário no domingo. Que Deus e Nossa Senhora abençoe ele, a pedido de Ricardo e família. Orações para o cunhado João, que fará aniversário no domingo, para a sobrinha Simone, que fará aniversário na quarta, para o esposo Ricardo, para a comadre Eliane, que faz aniversário no sábado. Que Nossa Senhora derrame chuvas de bênçãos. E que eles sempre sejam essas pessoas alegres, a pedido de Neuza. Pedindo a Jesus da Santa Chagas cura e libertação da bebida alcoólica do filho, que se afaste das más companhias e volte para a igreja, a pedido da mãe. Orações para Elisiane Batista Pluchinhac, que está de aniversário, que Nossa Senhora Aparecida sempre abençoe e dê saúde, a pedido da tia Marli. Pedindo orações pela alma da mãe Lúcia de Souza, que se hoje estivesse junto de nós, iria fazer aniversário. Esse é o pedido da filha Lucimari. Pedindo ao Sagrado Coração de Jesus que abençoe e proteja sempre a minha mãe Terezinha, toda a família Rogoski, os meus filhos Daniele e Adriano, a pedido de Ana Maria. Pedindo a Deus que abençoe, que dê tudo certo, que tire uma pessoa que está me perseguindo da minha vida, a pedido de uma filha. Pedindo bênçãos e saúde para a prima Cibele Martinhac, que está de aniversário, para que Deus ilumine sua vida, a pedido da prima Franciele Quinalti. Pedindo a Deus e a Nossa Senhora e São Padre Pio restauração da saúde da filha Mariana, a pedido da mãe Célia. Oração e bênção para a filha Cibele, pelo seu aniversário, que Deus abençoe sua vida, é o pedido da mãe Ângela. 11 horas, 6 minutos, e este foi mais um momento dos pedidos de orações.

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1: 11:11.
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8: 11 horas e 17 minutos.
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3: 11 horas e 21 minutos.
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1: 11:26.
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5: 11 horas e 31 minutos.

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3: 11:36.
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0: 11:47.
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0: meio-dia.
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3: Sexta-feira já tivemos chuva aqui na cidade de Rio Azul. Uma excelente tarde para você. Sexta-feira é dia 4 de setembro. Vamos a mais uma edição. Pois é, gente, já tivemos pancada de chuva aqui na cidade. De acordo com o CIMEPAR, tem mais chuva prevista ao longo da tarde. São pancadas distribuídas ao longo da tarde e alguns períodos da noite. Para amanhã, tem chuva prevista. Amanhã, precipitação acumulada em 23 milímetros. A mínima amanhã 12 e a máxima não deve passar dos 16. Então, além da chuva, amanhã devemos ter também o friozinho. No domingo, essa chuva deve dar uma trégua a partir de domingo, mas o tempo fica mais nublado no domingo e na segunda. Terça-feira o sol aparece, mas aí na quarta-feira já tem previsão do retorno da chuva novamente. Na quarta-feira, 6 milímetros. Na quinta, grande acumulado de 55 milímetros. Na sexta, mais 42 milímetros. Essa é a previsão atualizada que temos por enquanto pelo CIMEPAR. Previsão pode mudar ainda, mas qualquer atualização você confere aqui ao longo da nossa programação. Máxima prevista hoje para 24 graus, agora 22 a temperatura.
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5: A CNA pediu ao Ministério da Agricultura que investigue os azeites de oliva importados e vendidos no Brasil, com foco nos padrões de identidade, qualidade e classificação desses produtos segundo a legislação nacional. A Confederação quer que sejam apuradas, por exemplo, possíveis divergências entre a classificação declarada no momento da importação e as características dos produtos vendidos no país, especialmente aqueles apresentados como extra virgens. No documento, a entidade explica que eventuais diferenças podem comprometer a qualidade e a adequada informação ao consumidor, além de gerar distorções de concorrência e possíveis repercussões tributárias nas operações de importação. Da Rádio Agência CNA Senar, Estevão Damásio.
3: Cotação de hoje pelo Deral Irati. Feijão preto, saca de 60 quilos, o preço mínimo 140, o máximo 210. Milho amarelo, saca de 60 quilos, o preço mínimo 55, mais comum 58, máximo 60. Soja industrial, saca de 60 quilos, o preço mínimo 135, mais comum 138, o máximo R$ 139. Trigo, saca de 60 quilos, preço mínimo 77, o máximo 79. Boi gordo em pé, arroba, o preço mínimo 350, máximo 360. Suíno carne o quilo, R$ 4,80. Vaca gorda em pé, arroba, preço mínimo 310, o máximo 320. Erva mate da indústria, arroba, mínimo R$ 16,50, o máximo 24. Daniela Esperon fala de esporte. Grêmio despacha o Internacional e fica com a última vaga.
6: Grêmio é o último classificado às semifinais da Copa do Brasil. Em um Grenal muito movimentado, o Grêmio e os donos da casa venceram por 3-1 o Internacional. Carlos Vinícius brilhou e quem brilhou também foi o goleiro Everton, fazendo grandes defesas, sendo crucial nessa classificação também, e falou após a partida sobre a intensidade que é a torcida do Grêmio, que apoiou a todo momento, e também desabafou sobre as melhorias do futebol brasileiro e o lado do ser humano.
7: Tem sido um prazer enorme poder não só servir os meus companheiros dentro de campo, que é a minha principal função, mas ser um líder também fora de campo, poder ajudar com mentalidade, com melhorar o caráter das pessoas, ser um bom exemplo para elas. Para mim, o ser humano sempre vai estar à frente do futebol. O futebol é uma parte da nossas vidas muito importante, mas não é a nossa vida. Então, hoje a gente vê também a CBF tentando melhorar o futebol, tentando ser mais rápido, mas também cabe nós jogadores também ajudar, cabe a imprensa também ajudar, acho que é um pouquinho de cada um para que o nosso futebol melhore. Mas enfim, parabéns ao torcedor, parabéns ao Grêmio, foi muito merecedor da vitória, foi muito eficiente hoje nas suas chegadas, isso faz muita diferença.
6: Com isso, as semifinais da Copa do Brasil estão formadas: Grêmio e Atlético Mineiro e Palmeiras e Vasco entre os 4 melhores do torneio. Os jogos serão nas semanas dos dias 1º e 8 de novembro. Os mandos de campo serão definidos ainda em sorteio pela CBF, que vai divulgar ainda também as datas e horários exatos das partidas. Portanto, uma das novidades deste ano é a vaga do vice-campeão para a Libertadores. Quem perder o título vai entrar na fase preliminar da competição, mas pode herdar uma vaga direta caso o campeão já esteja garantido na fase de grupos via Brasileirão. Agência Rádio Web com informações da Copa do Brasil, Daniela Esperon.
3: Olha, um homem que estava desaparecido foi encontrado morto em um tanque de peixes em Rebouças. Ontem, a Polícia Militar foi acionada para ir até a localidade de Coxos, interior de Rebouças. E no local, o corpo de bombeiros de Irati havia encontrado o corpo de um homem submerso em um tanque de peixes. O homem estava desaparecido desde a última quarta-feira, dia 2. E segundo um familiar dele, ele tinha sido visto pela última vez no dia anterior, às 16h. Depois de um tempo, roupas e os materiais de pescas do homem foram encontrados próximos a esse tanque. Como o homem não foi localizado, então, o familiar acionou o corpo de bombeiros e que iniciou as buscas, e o corpo foi encontrado, infelizmente, então, na tarde de ontem, no meio do tanque, a uma profundidade de 4 metros. Doze horas 49 minutos agora.

0: Em Teixeira Soares, ontem a Polícia Militar foi acionada para atender uma ocorrência onde um homem estava tentando entrar na residência de uma senhora. Uma mulher de 66 anos relatou à polícia que o suspeito tentou entrar várias vezes na sua casa e, ao ser impedido, passou a fazer xingamentos. Então, a vítima decidiu representar contra um homem e afirmou que situações semelhantes a essa já estavam ocorrendo há aproximadamente um ano. Durante ali o atendimento, a Polícia Militar tomou conhecimento de que o suspeito estava perseguindo essa mulher há meses, há um tempo já, com o intuito de manter um relacionamento amoroso com ela, né? Apesar da recusa da mulher. Segundo o relato, as tentativas eram recorrentes, ele tentava entrar na casa dela e essa situação, né, a gente acabou provocando muito medo, abalo psicológico, e a vítima, infelizmente, tinha que se manter trancada em casa e sempre pedia ajuda à neta e ao namorado dela, né, para essa tentativa de se proteger. O homem proferiu xingamentos, desacatou, né, ameaçou os policiais e disse que ninguém, nem mesmo a polícia, impediria a aproximação dele, né, da mulher. Ele ameaçou os policiais, afirmando que os encontraria durante a folga dos profissionais e atentaria contra a vida deles. Ele recebeu voz de prisão e foi levado para a Polícia Civil de Teixeira Soares. Então, uma situação, infelizmente, que essa mulher acabou passando, de importunação sexual, ameaça, né? Situação de ameaça, perseguição, lamentável. 12 horas 51 minutos agora.
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3: Quatro em cada 10 casos de câncer poderiam ser evitados, segundo o que aponta um estudo global. Tabagismo, álcool, excesso de peso, o sedentarismo e algumas infecções estão entre os principais fatores de risco modificáveis associados à doença. Reportagem com Flávia Consoli.
4: Um estudo global publicado em 2026 pela Organização Mundial da Saúde e pela Agência Internacional de Pesquisa em Câncer analisou 18 milhões e 700 mil diagnósticos em 185 países. O levantamento mostrou que 37,8% dos casos, o equivalente a cerca de 7 milhões de diagnósticos, estavam associados a fatores potencialmente evitáveis. Entre os principais aparecem o tabagismo, as infecções e o consumo de bebidas alcoólicas. Também entram nessa lista o excesso de peso, a falta de atividade física, alimentação inadequada, exposição excessiva ao sol, poluição do ar e contato frequente com agentes cancerígenos. Dr. Bruno Batista, oncologista do Centro de Oncologia do Paraná, explica quais mudanças de hábito têm maior peso na prevenção do câncer.
5: Eu diria que para o câncer, aquele velho ditado de prevenir é melhor que remediar é a verdade absoluta. Nós sabemos então que 4 em cada 10 casos de câncer poderiam ter sido prevenidos. E os motivos são os mais variados, né? O principal deles, eu diria, que é o controle de fatores de risco. O que são fatores de risco? São substâncias ou hábitos que nós temos que podem produzir câncer. Isso vai desde o cigarro, que classicamente está associado a câncer de boca, câncer de pâncreas, câncer de pulmão, entre outros. Nós também temos o álcool. Sim, o álcool pode ocasionar câncer. E não é só no fígado. O álcool pode ocasionar câncer no esôfago, no estômago, na bexiga. São todas substâncias que agridem o corpo, que em geral também ocasionam esse tipo de doença. Nós não podemos esquecer também dos solventes. Nós não podemos esquecer do sol. No caso, os solventes podem ocasionar câncer de rim e bexiga. O sol, câncer de pele. Tudo isso é um fator externo que a pessoa acaba tomando um dano exagerado. E isso daí, com mudanças do estilo de vida, né? E principalmente na preocupação que a pessoa tem consigo mesmo, eu diria que são os principais fatores para prevenir o câncer. Também é importante lembrar algumas vacinas, dentre elas o HPV e também da hepatite B.
4: No Brasil, o alerta ganha importância diante da projeção do crescimento dos diagnósticos. O Instituto Nacional de Câncer estima que cerca de 781 mil novos casos por ano surjam entre 2026 e 2028. Sem considerar os tumores de pele não melanoma, são aproximadamente 518 mil novos diagnósticos anuais. Além da prevenção, identificar a doença ainda em fases iniciais pode aumentar as possibilidades de tratamento e cura. O especialista explica quando entram os exames de rastreamento e como idade, sexo e histórico familiar ajudam a definir quais avaliações são indicadas para cada pessoa.
5: Quando falamos em prevenção, o que a gente pensa primariamente? Nós pensamos que toda pessoa tem que ter um médico para chamar de seu. Muito mais do que vocês ficarem gravando idade para isso ou idade para aquilo, é necessário que cada ouvinte procure um médico para fazer exames regularmente. Sabe aquele sintoma de dor nas costas que você tem? Sabe aquela coisa que você fica esperando para procurar um médico? Pois não espere. Vá até alguém. Porque antes, né, é sempre primordial que você faça um diagnóstico muito precoce. Caso você não tenha nenhum sintoma, ainda assim precisa ir ao médico. Mulheres que já têm idade, já têm iniciação sexual, mulheres com mais de 40 anos, homens a partir dos 50 anos, precisam fazer rastreio para câncer do colo do útero, câncer de mama e para os homens câncer de próstata. Mas o mais importante e a principal dica que eu dou é não negligencie nenhum sintoma que vocês tenham, porque esse sintoma, por mais bobo que seja, ele pode ser o prenúncio de uma doença. Então, a prevenção de câncer também está relacionada à prevenção de outras doenças. Por esse motivo que vá e procure um médico.
4: A prevenção também passa pela vacinação. Dr. Bruno Batista fala sobre o papel das vacinas contra HPV e hepatite B e reforça a importância dos exames de rastreamento para a prevenção e o diagnóstico precoce.
5: E retomando o assunto então também das vacinas que eu comentei, além de não fumar, não beber, é muito importante que a pessoa faça, tenha um hábito, né? De estando no médico, faça as vacinas recomendadas. Não só para pessoas de idade adulta também, mas para crianças. Se nós lembrarmos que a vacina para HPV previne uma série de cânceres, como por exemplo de cabeça e pescoço, colo do útero, pênis, essa vacina ela é dada pelo SUS gratuitamente. Então a gente está, nós médicos da oncologia, conversando a cada ano e cada vez mais para erradicar o câncer de colo do útero e essas outras neoplasias por meio da vacinação. Então cada um de vocês que hoje escuta esse recado, eu digo, procure atendimento e veja se você ou seu filho ou filha pode receber essa vacina. Nós também precisamos nunca demais esquecer, né, que a hepatite B, ela é totalmente prevenível por vacinas. E pessoas com hepatite B, infelizmente, podem desenvolver câncer de fígado. Ah, o recado que fica no final das contas é previna-se. Lembre, 4 em cada 10 casos de câncer não precisavam existir. Não fuma, não fume, procure seu médico, procure manter hábitos saudáveis. Lembre que uma pessoa também que está no peso ideal desenvolve menos cânceres. Então, busque um médico e busque uma vida saudável.
4: Os especialistas reforçam que hábitos saudáveis reduzem o risco, mas não eliminam a possibilidade de desenvolver câncer. Por isso, consulte de rotina e exames indicados para cada perfil continuam sendo fundamentais. Repórter Flávia Conso.
3: A segunda edição do Talento Notícias de hoje fica por aqui. Eu agradeço a sua companhia. Até mais.
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3: 13 horas.
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4: A hora certa, 1:01. Boa tarde, bora! Estamos chegando hoje, sexta-feira, hein? Sexta-feira, 4 de setembro de 2026. Eu sou ele, eu sou Adilson Rodrigues, o pai do Anthony. Vamos juntos! Até às 17, lá vai paulada. Aqui não tem tristeza, não. Bora pra cima. Bora pra cima que o foguete não tem ré. Alô, Rodrigo do Rancho Boiadeiro, meu compadre. Aumenta o som aí, garoto. Tá chegando o Bison, meu irmão. Um abraço lá para a Comadre Tina também. Meu amigo Vando da Palmeirinha lá, o Vando. A minha amiga Elisa. Meu amigão lá, o Gregório. O compadre Forianinho.

0: Vambora? 9919-9752. Vem pra cá, o Bison com Comaceto. Bora que bora!
1: Vai lá, Marçal, cadê o verso?
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mais 12 minutos, 1:12 na sua FM favorita. O som do Alan Walker com ela, Wave Wave Love. Também passou por aqui Bison e com acento. Assino com X, duas camisas e minha serenata. Aê, sexta-feira, hein? O nosso telefone é o 99199752. Para você pedir a sua música e ficar comigo até às 17. Tempo parcialmente nublado, parece que chove, parece que não chove. Temperatura 22 graus. Um abraço aí para o William Diesel, lá da mecânica GW Diesel. Na lida e na escuta, ele pediu aí o Nazaré. Bora? 1:14.

0: 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Um abraço aí para o William, também a sua esposa. O primeiro casamento que eu toquei em Rio Azul foi do William. Valeu, garoto! Um abraço pro William, a Jussiele. Depois que eu toquei o teu casamento, a minha agenda, olha, nem tenho o que falar, tá bombando demais. Obrigado, William! Já faz o quê? Já uns 5, 6 anos ou não? Acho que mais, né? Eu quando toquei o teu casamento, eu nem cabelo branco tinha. Ô, Fabiano, da Solar Agrícola. 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Ali na rua Stanislau Baby, atrás da empresa Lice One. 1:24. Eu volto já.
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2: 13:24. 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
1: 13:28.
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1: 1:30, 1:30, Dilso Toque, Mato Grosso e Matias, Tentei Te Esquecer.

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1: A hora certa, 1:38. Uma boa tarde pra você. Hoje é sexta-feira, 4 de setembro de 2026. Temperatura 23 graus. Lembrando que domingo eu estarei lá em Vera Guarani, Paulo Frontin. Uma grandiosa festa. Vai ter a Romaria, né? Uma grandiosa festa com Romaria. Você é o nosso convidado especial domingo agora, hein? Lá em Vera Guarani. A Romaria Mariana, festa da padroeira Natividade de Nossa Senhora. Domingo 6 de setembro. Vai ter o bingão de R$1.500, o prêmio principal. A tarde dançante animada pelo grupo Os Moreiras. Você é o nosso convidado especial. Adilson, toque a música antes de ir embora com os atuais. A Joana da Silva, da Vila Diva. Valeu, valeu. 1:40, boa tarde.

0: 1:42, 1:42. Lembrando que na segunda-feira, feriado 7 de setembro, a partir das 14h, teremos a tarde dançante no Martins Centro de Eventos. A animação dos irmãos Martins e o grupo Floreando a Cordiona. Tarde dançante para todas as idades na próxima segunda-feira, dia 7, feriado, a partir das 14h no Martins Centro de Eventos. Tarde dançante com os irmãos Martins e o grupo Floreando a Cordiona. 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
2: 13 horas e 48 minutos. 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
0: Com certeza, 1h50, Adilson, toque na sola da bota. Estamos ouvindo o programa aqui em Irati. É o Sérgio. Valeu, Sérgio! Boa tarde, sextou.

Ô DJ, buenas tardes, tudo bem? Tudo tranquilão? Muita chuva? Estou na escuta do teu programa. Peço pra você rodar a música com Marcelo Teodoro. Não dá pra disfarçar. E ofereço para todos que estão na escuta do teu programa. Se for atendido, muito bem.

Ô DJ, toque a música com Celine Dion ao live pra me ouvir aqui em Rebouças. É a Sirlene Stank, o meu filho também, o Tyron Heitor Penas. Adoro muito escutar o seu programa, somos ouvintes de todos os dias. Ô Sirlene, obrigado minha irmã, Rebouças ouve Talento FM.

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2: 14 horas e 4 minutos.
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1: Muito bem, 2:08, 2:08. 2:08, a hora de tomar um café com biscoito. Ei! Falar em café, vai bem um pão, né? Garoto! Tem áudio? Fala, ô, garotão!
3: Olá, boa tarde, tudo bom? Aqui é o José da Vila Aranês. Peço uma música pra Marli Padilha e Reinaldo. Beleza? Aqui é o José.
1: Beleza!
3: Aqui é o José da Vila Aranês. Peço uma música aí pra Marli Padilha, que faz pão na Vila Aranês, pão caseiro pra vender.
1: Beleza!
3: Beleza?
1: Beleza, José. O José falou que a Marli Padilha faz pão pra vender na Vila Veronês, é isso? É isso, José? Que Deus abençoe vocês aí, meu irmão. Toda a família Padilha aí, beleza? Vocês moram no meu coração. Deus abençoe vocês, tá bom? Adilson, toque a música Olhe Onde Eu Tô, da Ana Castela. Para a Elisiane Plushinhak, ela tá de aniversário hoje. A homenagem da tia Luana. Ô, Elisiane! Hoje é 13 aninhos, né, querida? Que Deus abençoe você, minha irmãzinha lá de Vera Cruz. Eu conversei com ela faz alguns anos, eu falei, quando ela fazer 15 anos, eu vou levar um som, uma iluminação, e eu vou tocar a festinha de 15 anos dela lá em Vera Cruz. Beleza, queridinha? 13 anos hoje, hein? Daqui 2 anos, Deus dando vida e saúde pra nós, vamos tocar a tua festinha lá. Ela pediu aí, a tia Luana pediu, né? Ana Castela para a Elisiane Plushinhak. Boa tarde, boa tarde. 2:10, senta o dedo e aumenta o som. 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

0: A indicação da Márcia Deirati, do Boyu, Please Don't Go. Pediu, tocou, é só na Talento FM.
1: Danilda, Rio Azul, Dois Ar, cria a música Renan Raí, chorei no sinal.
0: 2:15, boa tarde.

Oi, DJ, tudo bem? Eu gostaria de ouvir Marina Facira com Crioula Batista e Anitta Kimpete.

0: 14:23.
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2: 14h27.
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A hora certa, 2:31, 2:31. Uma boa tarde para você que tá ligado na Talento, em qualquer lugar, em todo lugar, na internet, no aplicativo, na Alexa. Vamos que vamos, sexta-feira, parcialmente nublado, temperatura 21 graus. 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Um abraço aí para o Eduardo, também a Luana. 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

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Adilson, toque a música Amor Distante para Lídia Rosário. Ela está na escuta. Valeu, valeu. Adilson, toque a música Gosto de Amar, da banda Sétimo Sentido. É o Jefferson de Rio Azul. Ô Adilson, toque La Bambolina para Elisiane Batista Pluxinhaque de Vera Cruz. Ela tá de aniversário hoje, 13 anos. Desejo tudo de bom para ela, Adilson. Que Deus continue abençoando a Elisiane Batista Pluxinhaque, a pedido da tia Marli. Valeu, valeu, Marli. 2:37, boa tarde. A indicação da Lídia. Maida e Marcelo, Amor Distante. Pediu, tocou, vai até 5.

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1: 14:49.
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3: A hora certa, 2:52. Passando a hora, hein? 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E 52. E pra cá o Bison, como acertou? Mundão moderno, o Volvo.

0: indicação do Fábio Lodizinho. Sete do Ringão 2. Todas as músicas do programa hoje. Lá para a Elisiane Plutinhaco. Oi, Elisiane. Deus abençoe você, querida. Você que é uma menina cheia de sonhos. Saiba que Deus está na tua vida, tá bom? Nada será impossível na tua vida, porque Deus está com você. Saúde, sucesso, que Nossa Senhora Aparecida, que o Sagrado Coração de Jesus te proteja, tá bom? Tenho o maior amor e carinho pela tua família, pelos teus avós. Um abraço lá para o Nereu, a dona Josefa. Parabéns aí para a Elisiane. Aniversário hoje, hein? Vai ter bolo aí ou não? Tudo de bom pra você.
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2: Tamo bebendo, tamo criminoso hoje, tá? Eu não digo criminoso.

Como é que ele falou? Peteco? 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

0: Valeu, garoto! Como é que é? Peteco, peteco, peteco?
1: Mandar um abraço lá para o João Maria, o meu irmão, a Sandra, o pessoal da Cachoeira dos Paulistas. Eu sei que às vezes eles não mandam mensagem, mas o rádio tá fazendo eco lá, hein? Um abraço para você, meus queridos. Vocês moram no meu coração, tá bom? Quem mora no meu coração também é o Nereu. Ô, Nereu, saudade de você, Nereu. A hora que você vir pra cidade aqui, algum interesse no banco, alguma coisa, passa aqui na rádio, Nereu. Traga a dona Josefa. Eu quero dar um abraço de vocês. Tô com saudade de vocês, tá bom? Parabéns aí para a Elisiane Plushinhac. Todas as músicas do programa pra ela hoje, hein? Treze anos, hein? Tempo passou, hein? Deixa eu ver aqui, ó, tem áudio?
2: Boa tarde, Diadilson.
1: Opa, ô, dona Josefa, que honra receber o teu áudio. Fala, querida.
2: Boa tarde, Diadilson, aqui é o Josefa Franquito. Peço pra homenagear o aniversário da Lisiane, da minha netinha, Lisiane Putinhac.
1: Sim.
2: Essa música, Cabelos Compridos. Uma boa tarde, tudo de bom.
1: Valeu, querida. Ela pediu aí Cabelos Compridos com os Filhos do Rio Grande. Especialmente para sua neta Elisiane Plutinhac, hoje completando 13 aninhos de vida. 3 e 3, boa tarde.

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1: 15:11.
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6: Muito bem, 3:14, 3:14. 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Mandar um abraço para todos os pedreiros aí, né? A piazada que estão trabalhando nas obras. Hoje não dá serviço externo, piazada. Mas quem tiver aí a parte elétrica para fazer, a parte hidráulica, de repente um reboco aí dentro, passar um calfino, sentar um azulejo aí, uma pastilha, fazer uns encanamentos aí, meta ficha, vamos pra cima, hein? Vamos pra cima, piazada! 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Ô William, o Bexiga tá mandando um abraço pra você, garoto. É a dupla dinâmica aí, né? Aí é bonito, hein? Valeu, William. Tamo junto, guri. 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Adilson aqui, é Veraci. Só que perigosa e linda. Valeu, valeu. Valeu, querida. Aumenta o som, minha irmã. 3h20. Boa tarde. Sextou, sextou.

Boa tarde, Edilson. Aqui é José Franquito. Peço para homenagear o meu netinho, Maico Franquito, que vai completar 12 anos de vida. Que Deus abençoe ele. Amanhã, no sabadão. Que Deus e Nossa Senhora Aparecida proteja todos os passos da vida dele. Uma boa tarde, Edilson. Tudo de bom. Boa tarde, Edilson. Toca a música Saudade da Minha Terra pro Maico Franquito. Um abraço. Tudo de bom.

Boa tarde, DJ. Toca essa música aí, ó, pra mandar lá pra minha esposa, música do Metallica, Notting Hill, mais ou menos assim.

0: bom.
1: A hora certa, 3h33, Metallica. Not a Razor Mayors. César e Paulinho, saudade, saudade de minha terra. Banda Corpo e Alma. Perigosa e linda, linda e perigosa. 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
2: 15:39.
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4: 15 horas e 43 minutos.
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5: Muito bem, são 3:45, 3:45. Tá chegando uma pancada de música, hein? Adilson, toque a música Unstoppable com a Cia, pra nós curtir. A Rosângela e o Edmar, estamos tomando chimarrão e ligadinhos a talento. Mandaram uma foto ali, né? Adilson, toque a música Bugre do Mato. Estamos rebocando a casa por dentro. Mande um abraço pro Trindade. Ele tava de aniversário ontem, DJ. Quem sabe hoje, no fim de hoje, ele paga a cerveja pra nós. É o Danielzão. Valeu, Daniel! Adilson, toque aí a música Dançador e Bostinheiro com João Luiz Correia. A indicação do Leonides Sava. Adilson, toque a música Força do Amor, a Joana Milão. Adilson, toque a música do Alex Tricon, Mary Tisman, é isso? I Miss You. É a Daniele. O povo tá ligado no talento, hein? Bastante gente sintonizando 97.9. O Alex Crichton, é isso o nome? Crichton. Valeu, Dani! Bora que bora! 3:47

Esse é o Cordiona Bugre do Mato. Um abraço aí para o Danielzão. Também o Trindade, que tava de aniversário ontem. Trindade, tem que pagar uma gelada pro Danielzão aí, garoto.

0: bem, faltando 5 minutos para as 4 horas, o gerentaço do Pontarolo tá aqui. 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
0: O Anderson.
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1: 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E tem o Marcelo que ficou lá nas montagens.
0: Ótimo.
1: Montagem
0: ótimo.
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0: Equipe top, né?
1: Ah, não, essa equipe é
0: 100%. 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
1: Já tá aí, te mando só uma foto nossa.
0: Barbaridade.
1: Marcou a gente lá no Instagram.
0: Show,
1: lá,
0: Deus abençoe. Deus abençoe ele. Meu amigo, então, eu desejo pra você um bom final de semana.
1: Muito, né,
0: um
1: obrigado.
0: Bom feriado, boa viagem, bom, né, um bom descanso. E semana que vem já te espero então aqui.
1: Isso, não. Segunda, quarta-feira eu tô aí.
0: Maravilha, beleza?
1: Valeu.
0: Valeu, tchau, tchau.
1: Até mais, tchau, tchau.
0: Pontualmente 4 horas, tá chegando por aqui João Luiz Correia. A indicação aqui do Leonides Sava. Valeu, Leonides, aumenta o som, garotinho.
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0: 97.9, toca o que o ouvinte pede. O Alex Kikron. Ou alguns dizem Alex Kikron. Merry Christmas, I miss you. A indicação ali da Dani. Aqui na Talento é assim, pediu, tocou. A minha ouvinte de todos os dias, né, Dani? Ela sempre pede umas músicas top, hein? 4:10, sextou. Sextou, piazada, sextou.
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2: Sextou, diabinhas, e hoje vamos dar com dois pés. É o seguinte, meus copinhos, se eu não aparecesse no final de semana, o eu me prendi.

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3: A hora certa, 4:10. 4:10. Hoje é sexta-feira, 4 de setembro, choveu, tá pra chover, temperatura 20 graus. Deixa eu perguntar uma coisa pra você. Como é que tá a tua vida aí? Tá tudo bem? Como é que tá a tua saúde? Tá tudo bem? Se você estiver passando por dificuldades, fala com o teu Deus. Se você tiver algum problema, se o teu pai estiver aí, se a tua mãe estiver, dá um abraço no teu pai, dá um abraço na tua mãe. O tempo está passando, a gente vai perdendo quem a gente ama, porque a vida é uma roda gigante. Se você pudesse ter 5 minutos com Jesus agora, o que que você pediria ao Filho de Deus? 5 minutos para você conversar com Ele. O que que você deseja hoje? Saúde? Dinheiro? Felicidade? Paz de espírito? Algum problema que está na justiça que você quer que resolva logo? A gente vem sem nada para esse mundo e sem nada a gente volta. Tudo que nós temos não é nosso. A nossa casa, a gente paga imposto para morar. O nosso carro, a gente compra ele e depois continua pagando o imposto para usar todos os anos. A gente compra um terreno, planta e ainda continua pagando imposto. O dinheiro está no banco, tem um imposto também para o dinheiro ficar lá. A gente não leva nada. Mas o que a gente leva e as amizades verdadeiras. Se eu perguntar para você hoje, quantos amigos de verdade você tem? Amigos, conhecidos, colegas, tem bastante. Quantos amigos você tem? Pessoas que te mandam bom dia. Pessoas que te mandam boa noite. Pessoas que te perguntam como você está. Às vezes o dia vai passando. A gente tem algum problema, não comenta com ninguém. Às vezes por medo. E você sabia que a depressão é a doença invisível que mais está atacando os seres humanos nesse século? Se você sabe de alguém que está com depressão, de repente está doente, faça uma visita, converse. A gente não sabe o dia da manhã. Nós estamos de passagem nesse mundo. Às vezes a gente deseja tanta coisa, mas é só no tempo de Deus que as coisas acontecem. Se você tem alguma coisa que você quer, fale com Deus. Tenha os seus próprios sonhos. Não sonhe o que o teu vizinho tem. Não deseje o que o teu vizinho tem. Tenha os seus próprios sonhos. Eu esperei quase 20 anos para que Deus desse o nosso bebezinho. O Anthony chegou. Domingo ele vai fazer 5 meses. É a maior felicidade do mundo. Tudo no tempo de Deus. Para você também que está esperando, tenha paciência, calma. Deposite a sua confiança em Deus. Se você tem algum problema, não fale para ninguém, fale com o seu Criador. Não fique reclamando em grupos, em redes sociais. Fale com Deus. Não precisa você viver dentro da igreja, mas sempre que você puder, vai lá agradecer a Deus. Muita gente só pede. Comece a agradecer. Fale coisas boas, porque as palavras têm poder. Eu quero que Deus prospere na vida de vocês. Eu quero ver as pessoas bem, da mesma maneira que as pessoas me querem ver bem. Na Bíblia tem uma certa parte que fala assim, ó: elevo meus olhos para os montes. De onde virá o meu socorro? O meu socorro vem do Senhor que fez os céus e a terra. De repente você que está doente, você que tem aí um diagnóstico de uma doença, se apega com Deus. Se apega com o teu Criador. Porque Ele é o médico dos médicos. E se você está com algum problema na família, está brigado com o pai, está brigado com a mãe, está brigado com algum parente, vá lá e peça perdão. Porque quem perdoa é perdoado. A Bíblia manda perdoar 70 vezes 7. Tem muita gente brigando por herança, não se dão, não se falam, e você não vai levar nada. A hora que o caixão fechar, quantas pessoas vão lembrar de você em uma semana? Quantas pessoas vão lembrar de você em um mês? Viva a sua vida intensamente, não olhe para trás. Viva cada minuto o máximo, aproveite a sua vida. Porque o tempo está passando. Estou 6 anos aqui na Rádio Talento. Desde que eu comecei no sábado, 5 anos à tarde. Gratidão a Deus, gratidão ao André, que me escolheu para fazer parte dessa equipe. Para você, uma boa tarde, fique na Talento. Eu sou o Adilson Rodrigues. Diferente de tudo, diferente de todos.
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4: 16h19.
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11: 16:23.
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1: A hora certa, 4:28. Uma boa tarde pra você. Tem áudio. O povo tá ligado na 97.9.
6: Oi, boa tarde, DJ. Tudo bem? Chuva, né?
1: Chuva.
6: Ah, coisa boa pra tomar mate.
1: Verdade.
6: Tá com uma música bem bonita pra nós ali em Malé.
1: Opa.
6: E na Vila Maria, Brezinha pra roupa, Filó, pra todas minhas amigas. Tomando um chima ali com essa chuvinha. Obrigada, DJ.
7: Boa tarde, Adilson. Excelente, abençoada tarde de sexta-feira. Toca pra mim, estourei no sinal, fritando pirogue, não escuto que no Terra Nova em Malé. Eu e minha filha, Brenda Rafael. E manda um alô pra minha amiga Terezinha Potosca da Vila Maria. Um grande abraço, abençoado final de semana. É a Rosângela.
1: Um abraço para a Terezinha, que mandou áudio também. Tudo de bom, meninas? Obrigado, Rô. Obrigado, Terezinha.
8: E até deixa a gente enlouquecido.
1: 4:28. Confesso.

0: a indicação da Joana Milão, Força do Amor, aqui na 97.9. Uma pancada de música todo dia pra você.
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3: 16:40.
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2: A hora certa, 4h40. Uma boa tarde pra você. 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O posto estará atendendo normal e na terça-feira é o feriado local municipal em Irati, atendimento normal também. A minha amiga Dirce falou que acabou de chegar do serviço, pediu uma boa, valeu Dirce! Adilson, toque a música A Caneta e a Enxada. É a ouvinte de todos os dias, a Janete. Um abraço também aí para a Alda Borox. Ela ouve o programa todos os dias, gosta muito. Obrigado, querida. Ela falou aqui, ó, Deus abençoe você, sua esposa e o seu filho. Obrigado, Alda. Tudo de bom para você, minha irmã.

Mandar um salve lá para o Isaías Silvestre. Ô Isaías, tamo junto, guri. Também lá o Marcos Bortoleto, Juliano Gonçalves, o primo, Sivaldo, cunhado.

0: Tá chegando aqui para a Dirce Klenk, o Panda e o Gustavo Lima. Calcinha de renda, boa tarde.
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0: Sextou, sextou.

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0: abraço lá para o Giga também, confirmando a audiência. O Mário Michinikoski, toda piazada lá, hein? Meus queridos, estamos chegando no final de mais um dia de peleia. Mais uma semana vencida, hein? Domingo espero vocês em Paulo Frontin. Estarei ali em Vera Guarani. Um abraço lá para o Gilberto Gruba, que sempre me chama, confia no meu trabalho e no meu profissionalismo. Domingo estarei lá. Eu quero que vocês fiquem com Deus, eu estou indo com ele. Eu quero que Deus prospere na vida de vocês. Deus é bom o tempo todo. O tempo todo Deus é bom. Eu sou Adilson Rodrigues, sou o pai do Anthony. Fico por aqui, volto na segunda-feira, a partir da 1 da tarde. Se vocês forem aí beber, não dirija. Se for dirigir, não beba. Se for fazer um churrasco, me chame que eu levo o chopp d'ala. Adenilson Passos está chegando para marcar o seu talento. Eu volto na segunda-feira. Fiquem todos com Deus e até o futuro. Tchau, tchau.
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0: O Christian Soica pediu o PPA. Um abraço e até semana que vem. Tchau, tchau.

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3: Chega chegando, gente! Esse toque faz eu lembrar dos fandangos de Soledade, que era só ligar e pandeiro, mas hoje tá tudo diferente.

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4: Muito bem, já são 17 horas mais 14 minutos por aqui, 5:14. Uma excelente tarde para você que está chegando nesse momento. Começando, hein? Mais um Marcando Seu Talento nessa tarde gostosa. Sextamos, gente. Sexta-feira, 4 de setembro de 2026. Tá chovendo lá fora, temperatura da marca dos 18 graus. E você que tá fazendo aí, conta para mim. Tá trabalhandinho, tá descansando? Tá indo a sua sexta-feira embora também, ó. 1714-999-19-9752 é o telefone liberado para você mandar sua mensagem. Eu vou ter você com muito carinho, com o melhor da moda sertaneja e da moda gauchesca aqui na sequência, tá bom? Olha a primeira chegando assim, ó. Vem chegando Felipe Araújo e Luan Pereira. Bot Splash.

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Muito bem, já são 17h38 aqui, ó. E o solzinho brilhando lá fora, né? Mas que tempo, rapaz. Olha, temperatura da marca dos 18 graus. Uma calmadinha nessa chuvinha. Agora saiu o solzinho também lá fora. Olha a temperatura aqui, então, 18 graus, segundo o nosso site da Climatempo. Eu já vou atualizar para vocês o que vai estar acontecendo na sequência. O que você acha? Você acha que vai chover mais ou não vai? Eu já conto para vocês aqui na programação. Olha, hoje, 4 de setembro de 2026. Do ano se passaram 247 dias, faltam 118 para o final do ano. Nós estamos, claro, no inverno ainda, viu? Olha, hoje é o dia do Serventuário. Também é aniversário de Marilena Chaui. Dia de Santa Rosália. Coisa, não? A lua de hoje é minguante, viu? 17h39, deixa eu falar pra você que ligou seu radião aqui, ó. 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Alô, meninas! Um abração pra vocês. Estão lá trabalhando, estão curtindo a programação aqui da Talento FM com a gente. Deixa eu falar pra você que ligou seu rádio. A Madeireira Rio Claro, localizada aqui no município de Rio Azul, informa que tem vagas para o cargo de auxiliar de produção. Benefícios: tem o seguro de vida, uniforme completo, convênio farmacêutico, odontológico de gasto, empréstimo consignado, cartão presente de Natal, ajuda de custo de combustível para colaboradores que moram em outras cidades. Se você mora em Rebouças, você mora em Irati, aí você quer trabalhar de repente na mora em Malé, quer trabalhar com o pessoal da Madeireira, vai ter ajuda de combustível para você também, tá bom? Valor do salário R$2.123, mais o vale alimentação. Interessados podem entregar o seu currículo na portaria. Rua Jacob Burco, número 2, ou também, claro, mandar lá no e-mail rh@mrclaro.com.br. Facinho, né? Fácil, fácil, fácil. Olha, deixa eu trazer já para vocês essa previsão, que tem muita gente me perguntando. Esse tempo doido, não é? Para hoje, claro, existe sim a possibilidade de mais chuva ainda. Segundo o Climatempo, existe a possibilidade de vir pancadas de chuva agora no período da noite. Nós tínhamos 2,2 milímetros previstos. E eu creio que esses 2 milímetros já devem ter chovido, lá. Mas enfim, amanhã que é sabadão aí, existe a possibilidade de 23 milímetros de chuva. Sol com nuvens, pancadas de chuva já no finalzinho da manhã e também à tarde. A noite deve permanecer chuvosa, segundo o Climatempo. A máxima amanhã não deve passar dos 17, a mínima deve ser de 12 graus na manhã. Domingo, a possibilidade de 0,1 milímetros. O que é isso, Tenilson? Praticamente nada, né? Mas existe, né? Pode cair uns pinguinhos aí de chuva, porque tá marcando pro domingão aí, mas é muito pouco. A máxima deve ficar nos 15, a mínima vai cair para 9 graus no domingo. Aí na segunda-feira, devemos ter uma máxima de 15 graus e a mínima vai cair lá embaixo, tá, gente? Vai lá para 6 graus a mínima. Resumindo, vai estar friozinho. Segunda-feira, então, com 6 graus a mínima, sol com nuvens já na parte da manhã. Também devemos ter nebulosidade, bastante nebulosidade aí. Na segunda-feira, na terça-feira, deve ser a mesma previsão aí. Aí na quarta-feira, volta a chover. Tá bom? Na quarta-feira, deve voltar a chover aí em nossa cidade e também boa parte da nossa região. Que coisa, não? Mas que coisa! Eita, com esse tempinho, rapaz, olha, vou te contar, hein? Tá acostumando já, 2, 3 dias de sol e 2, 3 dias de chuva. É desse jeitinho, não é? 17h43 aqui no meu relógio. Manda um abraço em

Especial para esse povo que está sintonizado aqui comigo. Aliás, muita gente lá. Muita gente ouvindo a programação. O Toninho lá de Malé mandou boa tarde. Se puder tocar a música Instinto Animal, agradeço. Tamo junto, Toninho. Obrigado pelo carinho e pela audiência. Já vai sair, inclusive, essa aqui é do Zé Henrique Gabriel, né? Fez muito sucesso quando foi lançada essa música. E quando a música é boa, ela permanece, né? Entre as mais tocadas em todo o nosso Brasil. Então, daqui a pouquinho vamos trazer essa Instinto Animal aí pra você, tá bom, Toninho? Fique na sequência aí ligado, que já vai ser a primeira que eu vou estar tocando aqui, tá bom? Quem mais? Boa tarde, Denilson. Tô aqui, Barquinha de Ouro. Aí quem pede o Ademir dos Santos da Barra do Rio Azul. Ô, Ademir dos Santos. Rapaz do céu, quando que eu vou parar de tocar o Barquinho de Ouro? Acho que não sei mais, né? O povo gosta dessa música, rapaz, hein? Daqui a pouquinho vamos trazer a Barquinho de Ouro pra vocês, tá bom? Meu amigo Marcelão Karpinski, lá em São Mateus do Sul. Irmão do meu compadre Maurício Karpinski, né? O Maurício Sicob. Ele mandou esse tarde, bom, olha, na escuta da chuva e do Adenilson. Mas que tal? Então tá chovendo aí, o meu amigo Marcelo, ó. Tá babando água em São Mateus também, né? Mas que coisa. Aqui deu uma acalmadinha agora, saiu até o sol, viu, Marcelo? Diz ele aqui, ó, comendo uma broa com mel e uma caneca de chá. Mas aí é bom demais, aí que eu me refiro, rapaz. Me deixou com fome agora aqui, ó. Um abração, Marcelão. Obrigado pelo carinho e pela audiência, ó. Tudo de bom pra você, esse povo querido aí de São Mateus do Sul, que tá sintonizado com a gente na programação. Muito trabalhando, assim como o Marcelo, trabalhando e comendo ao mesmo tempo. E ouvindo a programação da Rádio Talento. Isso é bom demais, não é? Ai, ai, ai, gente do céu, olha. Deixa eu dar uma olhadinha aqui, ó. Tem mais mensagem. Boa tarde, Nilson. Tô ouvindo o teu programa. Olha, como sempre peço a música Dia de Chuva. Já que tá chovendo, Deus abençoe você sempre. É, sempre um dia que você foi. Como é que é? Um dia que você for cantar, eu quero assistir você. Tá bom? Sempre fui seu fã. Hoje eu vou no programa do Cláudio. Olha só, hein? Ô, Sabiá. Mas pode deixar, viu? Vai ser um prazer, inclusive quando tiver algum evento aqui na região próxima aqui, vai ser um prazer, eu quero chamar você no palco pra cantar uma moda comigo também, tá bom? Grande Sabiá. E ele vai estar aqui hoje, dando um programa do Claudinho. A partir das 20 horas tem um programa aí do Cláudio Cordeiro. É o Super Parada Total, ele traz os talentos aqui da terra, né? E com certeza, então, vai ser um baita de um programa. Já vai ter tua presença, já vai ser show de bola, viu, ô, meu amigo Sabiá? Obrigado pelo carinho, pela sintonia, pelas palavras. Boa noite, chove aí. Sai aquela hoje, fico agradecido. Meu amigo Damiano Irati, né? Ô, Damiano, como é que tá esse povo querido Irati aí, ó? Tá sintonizadinho com a gente, ó. Mas que beleza, que beleza. A Dirce Kalenque tá ligada, se a mãe já levantou mãozinha aqui, ó. Tá sintonizada com a gente. Aliás, tem um punhado de mensagem chegando aqui. Vamos trazer música. Daqui a pouquinho eu leio mais mensagens. Senão eu fico só falando que não toco música pra vocês, né? Vocês vão brigar com o Denilson, não. Pra você que pediu aqui, ó. Instinto Animal. Lá pro Toninho que tá me ouvindo lá em Malé.

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3: 18:20.
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4: Adenilson, você sabe qual é o doce mais doce que existe?
5: Eu não faço ideia.
4: Não existe doce mais doce que o doce de batata doce.
5: Bom, se você diz, o que que eu vou falar então, né, velho? Vamos de música, tá chegando mais sucesso. Inclusive, essa aqui eu quero mandar pra todo esse povo querido que gosta aí, né? Das músicas do Mirosmar. Zezé, chegando pra vocês, irmão da lua, amigo das estrelas.

0: É o Mirosmar, né? É o Zezé cantando aqui, ó. 18h46 aqui, rapaz. Olha, faltando apenas 14 minutinhos, já para as 19 horas. Você já mandou tua mensagem, né, para mim ou não? Você mandou, então manda. 99919-9752. Esse é o telefone para você mandar a sua participação. Até as 19 eu estou por aqui. Se eu não conseguir atender, pelo menos, né? A sua mensagem eu dou um jeito de ler por aqui, tá bom? Olha, deixa eu falar pra você que tá ligado com a gente nessa programação, querida. 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O pessoal tá ligado, tá mandando mensagem. Deixa eu ver quem é que tá sintonizado. Meu amigo Antônio Schneider. Fala, Antônio Schneider. Boa tarde, Antônio. Oi.
1: Boa tarde, São. Tonico Schneider, Rio Azul do Soares. Manda pro meu irmão Rafael. Manda pro mano Rafael Schneider.
0: Que maravilha. Ô, Tonico, ó, um abração pra você. Mas que tá o vento que tava aí, né? Ande, abraço pra toda a família Schneider. Daqui a pouquinho vamos achar modo pra vocês, tá bom, meu compadre velho? Quem mais? Deixa eu dar uma olhadinha. Boa tarde, oi.
2: Boa tarde, Nilson. Aqui é o Toninho Brito.
0: Fala, Toninho.
2: Chove o tempo, escutei a pessoa do celular agora.
0: Sim.
2: Tô em casa hoje, tempo chovendo. Quero pedir uma música.
0: A qual?
2: Eu não sei as caras que cantam. Aceita que dói menos.
0: Aceita que dói.
2: Ofereço pra minha esposa Adriana, que hoje ela tá cuidando das panelas de chaveiro. E pra vocês aí, pra quem estiver escutando. Falou, Piazinho.
0: Falou.
2: Você é um cara 10, cara. Beleza?
0: Valeu, Toninho. Abração pra você, abração pra Adriana também, esse povo querido, né? Vamos trazer daqui a pouquinho. Aceita que dói menos, né? Olha, se não me falha a memória, essa moda aí com trio parada dura, viu, o Toninho? Vamos achar aqui na sequência para trazer para você também, tá bom? Meu amigo Jaciel Cordeiro, fala, Jaciel.
3: Tarde, Denilson.
0: Tarde.
3: Canta uma do teu grupo aí pra nós.
0: Qualquer hora vamos tapicar uma da nossa banda aí, o meu amigo Jaciel. Grande Jaciel Cordeiro, aliás, tá sempre nos eventos nossos, hein, né? Um abração para você, para toda a sua família. Ligadinha aqui na programação. Quem mais? Deixa eu dar uma olhadinha. A Célia tá me ouvindo em Curitiba. Boa tarde, Nilson. Olha, ela mandou assim, grande tiazinho. Um abraço pra você. Já gostei do grande do tiazinho. Se estou com chuva, olha, se puder tocar a música do Talagaço, a música Quem de Nós Dois, oferecendo pros pais aí, pra Eulália, pro Benjamin, pessoal de Rio Claro aí, não. Diz ela assim, ó, amanhã estarei lá e vou no bingo. Também, mesmo que não ganhe nada. Um abraço e bom feriado. É verdade, né? Segunda-feira é feriado. Né? Muita gente folga na segunda-feira, fica bem de boa, né? Nós trabalhamos normalmente aqui, né? A única que folga aqui na rádio, no feriadão aí, é a Lu, né? A Lu que fica bem de boa. Mas nós trabalhamos normalmente, né? Isso mesmo, segunda-feira é feriado. Muita gente aí vai emendar o finalzão de semana. com certeza volta só na terça-feira. Isso é bom demais, não é? Laura Domingues está ligada comigo. Mandou positivo por aqui também. Um abração, Laura. Aliás, a Laura teve aqui com a Thalita hoje, né? Como tá grande a Thalita, hein, Laura? Um abração lá pra Thalita, um beijão pra ela, um abraço pra toda a sua família, esse povão lá de Rio Azul de Cima. E hoje também adquiri mais uma vez aí, né? Um pão aí da Laura. Também um pacote de coxinha, né? Zaia! É só comer agora, né? Mas olha que maravilha! Olha, os produtos aí da Laura são realmente uma delícia, viu, gente? Boa tarde, Nilson. Toque a música, tô bebendo demais. Só pra curtir, Elizabeth. Diz ela assim, tô descansando do trabalho. Mandou a foto, mandou até a foto da cerveja aqui, ó. Mas que tal? Aí sim, Elizabeth, um abração pra você, um bom descanso. Um bom gole, beba com moderação, viu? Esse daí, se tomar demais, não faz muito bem, viu? Boa tarde, toque a música Mágoa de Fazendeiro. O Paulinho Mocelin, mais toque o Rafael Schneider. Ô, Rafael, como é que vai a força, meu irmãozinho, ó? Tá ligado com a gente por lá também, né, ó? Antonina mandando sua mensagem. Aliás, tem um áudio aqui também. Oi, Antonina.
4: Oi, comigo, Denilson. Quem não fala, eu que te espero. Que eu toque uma música bem bonita pra minha mãe Antonina e pra você me dar o estagiário que tá na linha.
0: Azá! Cleiton, abração pra você, Cleiton. Um abraço pra você, um abraço pra dona Antonina. Lá pro seu Miguel também, né? E, ó, manda uma música lá pro Miguel que tá na estrada ainda. Que Deus abençoe sempre todos nós. Amém, né? Um abraço pra vocês, obrigado pela audiência, ó. Sônia Jankowski, ligadinha, mandando boa noite pra nós também. Diz ela, tranquilo, sossegado, um ótimo final de semana. Pra você, meu amigo, olha, bom feriado. Olha, que bom feriado, só amanhã até meio-dia. Daí volta o seu trabalho na terça-feira. Mas que tal? Mas que tal um negócio desse? É bom demais, né? Quem vai folgar realmente no feriado aí, ó. Vai esquecer até o carreador da onde é o trabalho, não é? É por aqui que vai, né? É por aqui, né? Eita, que esse povão querido, olha eu te contar, hein? 18h53, deixa eu ver quem mais. A Elizabeth falou assim, sempre com moderação. É verdade, viu, Elizabeth? Tem que beber com moderação, viu? Não dá pra exagerar, não. Vamos trazer o Aceita Que Dói Menos aqui, ó. Oh, meu Deus do céu.

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11: Muito bem, já são, olha, 7:02, hein? Eu tô passando, já estou extrapolando o horário aqui, ó. Um abração pro seu povão que tá ligado com a gente. Aliás, o meu amigo Miguel mandou seu áudio também. Fala, Miguel.
12: Muito boa noite, meu amigo Danilson. Tô de volta aí, de pé na patrola, homem. Tava sem comunicação esses tempinhos aí atrás, mas sim, estamos aí de volta. Estamos firme, forte, corado.
11: Aí é bonito.
12: E vamos, né? Que vamos. Sextou hoje, né? Que isso. Maravilha, homem.
11: Sim.
12: E vem chuva, né?
11: Vem chuva.
12: Mas eu queria mandar um alô pra minha esposa, que possa atrasar um pouquinho, né? Porque tá um pouco de barro aí. Mas até um pouquinho mais tarde já chego aí. Valeu, um forte abraço, Piazinho. Deus abençoe aí.
11: Maravilha. Um abração pra você, Miguel. Bom trabalho. Boa viagem, que Deus acompanhe sempre, viu? Olha, 19:03. Eu tenho que ir embora. Quero agradecer de coração vocês, muitas, muitas mensagens. Eu não vou conseguir nem abrir aqui, tá? Fico devendo pra vocês, tá bom, gente? Na sequência tem Voz do Brasil, depois tem Cláudio Cordeiro. Aliás, hoje tem música ao vivo aí no programa do Cláudio Cordeiro, tá bom? Fique ligado que vai estar sensacional aí a programação a partir das 20 horas. Eu vou fechar com essa. Quem de nós dois? Talagaço. Até mais. Fui.

0: ensino devem submeter as propostas para integrar o observatório. A coordenadora geral de formação docente e valorização das licenciaturas da CAPES, Lorena Lins, dá mais detalhes de como vai funcionar a rede.
1: Essa rede de instituições, ela vai ser selecionada pela CAPES por meio do edital que está aberto, e depois que essa rede tiver aprovada, né, em edital, então ela será a rede que vai monitorar, criar esses indicadores e fazer a avaliação dessas políticas.
0: Segundo Francisco Moraes da Costa Marques, coordenador geral de avaliação, monitoramento e fortalecimento da política de diversidade do MEC, as instituições interessadas não devem deixar para enviar a proposta na última hora.
2: Porque as instituições interessadas têm que apresentar a proposta já com a rede formada. Então tem todo um trabalho prévio que tem que ser feito agora, durante o período de inscrições, para construir essa rede.
0: O edital prevê 8 milhões de reais em bolsas e os projetos poderão durar até 36 meses. Mais informações sobre o edital, as inscrições e os valores das bolsas podem ser obtidas pelo e-mail obeduc.ei@caps.gov.br. Reportagem Luciana Colares de Holanda.
3: E uma dica para quem quer abrir o próprio negócio e foi estudante do FIES, o Fundo de Financiamento Estudantil.
4: Está disponível uma linha de crédito especial para financiar atividades profissionais de quem se formou e está em dia com o pagamento do fundo.
3: O financiamento deve estar na fase de amortização há pelo menos 3 anos ou ter sido quitado a partir de janeiro desse ano.
4: A coordenadora geral de política fiscal do Ministério da Fazenda, Ana Paula Garcia, explica que o crédito funciona como incentivo a quem está com o pagamento em dia.
5: Então, essa pessoa, ela terminou a graduação, está pagando direitinho, ela já mostrou que ela é uma ótima pagadora e a gente está querendo dar um apoio para ela. Muitas das pessoas que estavam se chamando no FIES e eram adjuntos já eram empreendedoras.
3: O limite da linha de crédito para pessoa física é de R$ 80 mil, com até 60 meses para pagar e 6 meses de carência.
4: Já no caso de pessoas jurídicas, o crédito pode chegar até R$ 180 mil, com prazo de até 96 meses.
3: As contratações podem ser feitas pelo Banco do Brasil ou pela Caixa Econômica Federal.
4: Os gabaritos das provas do Exame Nacional para a Certificação de Competências de Jovens e Adultos, o INSEJA 2026, já podem ser consultados pelos participantes.
3: Os arquivos estão disponíveis no portal do Instituto Nacional de Estudos e Pesquisas Educacionais Anísio Teixeira, o INEP, e organizados por área de conhecimento.
4: Os resultados individuais serão divulgados em 14 de dezembro.
3: O INSEJA é destinado a jovens e adultos que não concluíram os estudos na idade apropriada, com participação voluntária e gratuita.
4: Para conferir, acesse ensejanacional.inep.gov.br.
3: Começa hoje nova etapa do Censo de Políticas para as Mulheres.
4: A iniciativa vai levantar a estrutura, o funcionamento, a capacidade e a atuação de órgãos públicos para o público feminino.
3: E as informações coletadas vão apoiar o planejamento, o monitoramento e o fortalecimento das políticas para as mulheres.
4: É o que explica Vanessa De Bortoli. Ela é secretária de Avaliação, Monitoramento e Gestão da Informação do Ministério das Mulheres.
6: Hoje nós não temos nenhuma base nacional atualizada com as informações sobre organismos e secretarias de políticas para as mulheres nos estados nem nos municípios. Logo, nós temos uma lacuna de informação no que se refere à estrutura destes organismos, à sua capacidade de gestão, às dificuldades que são enfrentadas no cotidiano da atuação destes organismos. Logo, o censo, ele vem com o objetivo de cobrir essa lacuna e, para isso, serão convidados mais de 2.000 organismos e secretarias de políticas para as mulheres no Brasil.
3: O link para preenchimento está sendo enviado pelo Ministério das Mulheres. Quem não recebeu, pode solicitar um novo envio para o e-mail censo@mulheres.gov.br.
4: O prazo para preenchimento do questionário vai até 5 de outubro de 2026.
3: Este mês é conhecido como Setembro Amarelo, uma campanha nacional de valorização da vida e de proteção à saúde mental.
4: Quem precisa de cuidados pode acessar diferentes serviços no Sistema Único de Saúde.
3: É o que vamos ouvir agora na reportagem de Márcia Fernandes.
7: Na região da Ponte Alta, no Gama, a 40 minutos do centro de Brasília, uma fila de pessoas aguarda atendimento no CAPS, Centro de Atenção Psicossocial. Esses locais reúnem diferentes serviços voltados para a saúde mental. Além de psicólogos e psiquiatras, também contam com o trabalho de enfermeiros, terapeutas ocupacionais e assistentes sociais. Essa unidade do Gama disponibiliza ainda outras atividades, como crochê e pintura. A gerente do CAPS, Adriana Câmara, explica que a avaliação de cada paciente é feita de forma individual.
8: O paciente chega e ele é avaliado por uma equipe multi, né? E dessa avaliação a gente ver a demanda dele, se realmente é demanda para CAPS ou se ele pode ser referenciado para a rede. Então a gente vai avaliando, né? Se ele deixou de ter a vida dele minimamente, né, fazer as coisas básicas, então a gente começa a construir um plano terapêutico com ele.
7: Pacientes com problemas relacionados a jogos e apostas e dependentes químicos também encontram acolhimento nos CAPS. Esses centros fazem parte de uma rede de cuidados de promoção da saúde mental, que funciona de forma articulada, de acordo com o diretor do Departamento de Saúde Mental, Álcool e Outras Drogas do Ministério da Saúde, Marcelo Quimatti.
9: A área de saúde mental hoje é a maior preocupação de saúde do brasileiro. Ela envolve muitos fenômenos diferentes, muitas formas de expressar. Então, a rede de urgência e emergência, ela tem um componente de atenção à saúde mental. Os consultórios na rua têm um campo forte de atuação de saúde mental junto à população em situação de rua. De uma forma geral, todo o Sistema Único de Saúde, os dispositivos, eles têm um componente de atuação na saúde mental e que funcionam de uma forma articulada esses serviços que têm uma especificidade maior.
7: Quando o sofrimento psíquico for persistente, prejudicar a rotina, os estudos, o trabalho ou as relações, é importante buscar atendimento nas unidades básicas de saúde ou direto no Centro de Atenção Psicossocial. O atendimento pode ser iniciado por escolha própria ou por meio de encaminhamento de outros serviços da rede. Lembrando que o SUS também oferece consultas por teleatendimento em saúde mental para mulheres em situação de violência, mães atípicas e cuidadoras de pessoas com deficiência ou doenças raras. Reportagem Márcia Fernandes.
4: Serviços mediados por aplicativos e plataformas digitais já mobilizam 2 milhões de pessoas no mercado de trabalho.
3: É o que apontam dados da Pesquisa Nacional por Amostra de Domicílios Contínua, divulgados hoje pelo IBGE.
4: Os números mostram um crescimento de 17% desse ramo no terceiro trimestre de 2025.
3: A pesquisa considera trabalhadores que usam plataformas para oferecer serviços profissionais e também os chamados serviços gerais, como pequenos reparos e limpezas domiciliares.
4: Desse total, mais da metade atua no transporte particular de passageiros. O técnico da pesquisa PNAD Contínua, Gustavo Fontes, destaca essa expansão.
10: No Brasil, em 2025, havia aproximadamente 2 milhões de pessoas que realizavam trabalho por meio de plataformas digitais de serviços. Analisando por tipo de aplicativos de serviços, o maior contingente, né, de plataformizadas exercia o trabalho por meio de aplicativos de transporte particular de passageiros. Em seguida, vinham os aplicativos de entrega, né? Observamos que houve um importante crescimento de 9,1% em comparação a 2024. Observa-se um predomínio, né, de trabalhadores por conta própria, né? Quase 87% dos plataformizados. E analisando o perfil sociodemográfico, né, dos ocupados plataformizados no trabalho principal, observa-se que mais de 80% desses trabalhadores eram homens, enquanto as mulheres eram apenas 15,6%.
3: No mês de agosto de 2026, o Brasil vendeu para fora um volume maior do que comprou.
4: O saldo da chamada balança comercial ficou em 7 bilhões e 394 milhões de dólares e registrou um crescimento de 23,8% em relação ao mesmo mês do ano anterior.
3: O desempenho foi impulsionado pelo crescimento das exportações no mês, que avançaram quase 12,2%, com destaque para agropecuária, indústria extrativista e de transformação.
4: De janeiro a agosto, a balança apresentou um superávit de mais de 55 bilhões de dólares, com um aumento de 28,2%.
3: Vacine o seu bichinho contra a raiva.
4: Campanha tem como foco as regiões de fronteira, em cooperação com os países vizinhos.
3: A vacinação contra a raiva em cães e gatos é obrigatória por lei no Brasil.
4: A meta é imunizar 28 milhões de animais em todo o país.
11: O objetivo da mobilização é vacinar cães e gatos contra a raiva, principalmente na região de fronteira. De acordo com o diretor do Departamento de Doenças Transmissíveis do Ministério da Saúde, Francisco Edilson Ferreira, a campanha está em andamento em 23 estados, mas com atenção especial ao Acre, Rondônia e Mato Grosso do Sul.
12: A região da fronteira é uma região mais vulnerável para que a gente possa ter reintrodução do vírus, da variante canina, que a gente chama, que é o vírus da variante 1 e 2 da raiva, e que circula ainda em países vizinhos como Bolívia e Peru. Então, o objetivo dessa mobilização é a gente garantir uma cobertura vacinal boa nos nossos municípios de fronteira e, ao mesmo tempo, também mobilizar os países vizinhos a também manter essas coberturas altas.
11: O diretor Francisco Edilson lembra que a meta é imunizar 28 milhões de animais em todo o país e que a vacina é a melhor forma de proteção.
12: Para que evite que eles possam adoecer, e a raiva é uma doença praticamente 100% letal após a manifestação de sinais clínicos, então o animal morre, então a gente protege a saúde dos animais e, consequentemente, também a gente protege o ser humano, para que, caso um ser humano entre em contato com um animal e seja agredido, esse animal, a gente tem um risco bem menor dele estar infectado e poder também provocar doença no ser humano.
11: Há 10 anos, o Brasil não registra a circulação da variante canina da raiva. Os 37 casos de raiva humana ocorridos na última década estão associados a variantes silvestres e grande parte deles tem o envolvimento de morcegos. Mesmo assim, é importante manter em dia a vacinação de cães e gatos e a vigilância de animais suspeitos, como explica o veterinário Márcio Bicalho.
13: É muito comum fazendas, cidades muito próximas a áreas ambientais onde você tem esses animais, aí as pessoas têm a mania de deixar o animal solto, né? Criar o cão e o gato à vontade, muitos ambientes, e esses animais entram na área de mata, têm contato com os animais doentes e trazem o vírus para casa, ou com o morcego, trazem o vírus para casa.
11: A raiva pode ser letal se não for tratada imediatamente. Em caso de mordida, arranhão ou contato de risco com a saliva de mamíferos, a orientação é lavar o local com água e sabão e procurar um serviço de saúde o mais rápido possível, mesmo que o ferimento pareça pequeno. Reportagem Graziele Bezerra.
14: A voz pelo Brasil. Hoje vamos viajar pela Estrada Real, que tem 1.630 quilômetros, passando por Minas Gerais, Rio de Janeiro e São Paulo.
4: Ela é muito mais do que um caminho antigo, é um pedaço da história do Brasil que continua vivo.
14: Reconhecida como Monumento Nacional em 2023, a rota guarda as marcas do período colonial, do ciclo do ouro e dos momentos importantes da formação do país.
4: E às vésperas do 7 de setembro, a Estrada Real também ajuda a contar a história de caminhos por onde passaram riquezas, pessoas, ideias e movimentos que ajudaram a transformar o Brasil.
15: Antes do carro, do ônibus e das estradas asfaltadas, era por aqui que viajantes tropeiros e aventureiros cruzavam as montanhas de Minas. Símbolo do auge da mineração, a Estrada Real passa por mais de 180 cidades de Minas Gerais, Rio de Janeiro e São Paulo. Hoje, esses antigos caminhos formam uma das grandes rotas de turismo histórico do Brasil. São mais de 1.600 quilômetros divididos em 4 caminhos. O velho, o novo, o dos diamantes e o do Sabarabuçu. Reconhecida pelo governo federal em 2023 como Monumento Nacional, a Estrada Real nasceu ainda no período colonial. A coroa portuguesa oficializou os caminhos usados para levar o ouro e diamantes das regiões mineradoras até os portos. Séculos depois, o que era caminho de exploração virou roteiro de descoberta. E tem até passaporte para quem quiser registrar a viagem. Gratuito. O passaporte Estrada Real pode ser usado nas versões física ou virtual. Pelo caminho, o viajante coleciona carimbos nas cidades da rota. A influenciadora digital Graziela Guimarães fez a viagem com o marido e, segundo ela, depois do primeiro carimbo, fica difícil parar.
16: Nós nos cadastramos, né, no site da Estrada Real para ter direito ao passaporte, para a experiência ser bacana mesmo. Estrada Real, ele disponibiliza, né, o PDF mostrando todas as cidades que você consegue pegar esse carimbo. A gente conseguiu 21 carimbos passando nas cidades.
15: Mas é só deixar os centros históricos para perceber que a Estrada Real não é apenas uma viagem ao passado. É o que conta o guia Felipe Bezerra sobre a Serra do Espinhaço.
17: E a gente tem uma aula de geografia a céu aberto nessa viagem o tempo inteiro. Porque o que o Espinhaço faz? O Espinhaço, ele divide tudo que está à direita da cordilheira do Espinhaço, é a Mata Atlântica. No alto da serra são os campos rupestres. E à esquerda da serra começa o Cerrado Brasileiro. Então, no mesmo dia, você consegue sair do Cerrado, atravessar um campo de altitude e descer para a Mata Atlântica.
15: Há coisas que não aparecem no mapa. Pertinho de Diamantina, fica a Ervanaria de Marcos Guião. Há 25 anos, ele recebe curiosos pelos aromas e propriedades medicinais de espécies da região.
17: Eu costumo dizer que lá é um jardim de delícias, né? Porque você experimenta uma planta, você sente o cheiro de outra. Ah, essa é doce, essa é azeda, essa é amarga, essa é salgada. E aí você vai, né? É uma viagem, né? De que a gente chama de testes dos sentidos, né? Você vai ver o cheiro, você vai ver a cor, você vai ver o gosto. Então, o tempo todo é uma área pequena que você faz um passeio que termina no pé da cachoeira da cidade.
18: Ei, trembão!
15: Na Estrada Real, cada um pode escolher o caminho, o ritmo e a experiência. Pode ser de carro, a pé, de bicicleta, uma trilha, uma mesa com comida mineira. Talvez seja essa a melhor lembrança que o viajante leva da Estrada Real, que alguns caminhos não servem apenas para levar a um destino. Segundo o guia Felipe Bezerra, servem para a gente descobrir o que existe pelo caminho.
17: Os principais atrativos que eu brinco, que são os diamantes do caminho e o ouro do caminho, são as pessoas. São as pessoas com quem a gente convive, com quem a gente apresenta, porque acaba que elas são tão atrativas para quem recebe, quanto quem recebe é atrativo para elas, sabe?
15: Com sonorização de Reinaldo dos Santos, reportagem Karine Melo.
14: Na próxima sexta-feira, a gente continua a nossa viagem pelo Brasil. Nossa parada será no Parque Nacional da Serra da Capivara, no Piauí.
4: Criado em 1979, o local foi reconhecido como Patrimônio Cultural da Humanidade pela Unesco em 1991.
14: E essas foram as notícias do governo federal.
4: Fique agora com as notícias do Poder Judiciário e do Congresso Nacional. Boa noite, um bom fim de semana.
14: A gente volta segunda-feira. Boa noite.
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21: Presidente do Supremo participa de cerimônia no Planalto de criação de fundos para a Justiça Federal e STJ.
22: Justiça barra candidatura de José Roberto Arruda ao governo do Distrito Federal.
21: Patroa que mantinha empregada doméstica em regime de trabalho escravo volta a ter o nome na lista suja do governo.
22: Boa noite, eu sou Arthur Filho.
21: E eu sou Walter Lima.
22: O presidente do STF, do CNJ, ministro Edson Fachin, participou na manhã de hoje de uma cerimônia no Palácio do Planalto para a sanção de leis que criam e reestruturam fundos especiais do sistema de justiça, com destaque para o Fundo Especial da Justiça Federal e o Fundo Especial do Superior Tribunal de Justiça.
21: Ao final do discurso que fez durante o evento no Planalto, o ministro Edson Fachin fez um pronunciamento sobre o momento vivenciado pelo Supremo Tribunal Federal. Vamos ouvir.
23: As instituições da República precisam ser preservadas. Nenhuma autoridade está acima da Constituição. Nenhum poder está acima da lei. Não haverá precipitação, mas tampouco omissão. A resposta institucional será firme, proporcional e rigorosa. Os acontecimentos recentes demonstram o acerto e a urgência de três metas de nossa gestão: a adoção de um código de ética, o fim do inquérito das fake news e a modernização do sistema de justiça.
22: Sancionada hoje a nova lei de custas da Justiça Federal e do Superior Tribunal de Justiça.
21: O presidente do STJ, ministro Luiz Felipe Salomão, participou da cerimônia com outras autoridades dos três poderes. Fátima Uchoa.
0: Segundo o ministro Salomão, a nova lei atualiza um modelo vigente há mais de duas décadas e contribui para ampliar o acesso da população à Justiça Federal, inclusive estabelece critérios para a gratuidade da justiça. Ele ainda destacou que a mudança busca ampliar o acesso aos serviços oferecidos, por exemplo, ao aposentado, à mãe que pede o benefício para o filho com deficiência, ao agricultor familiar e ao pescador artesanal. Ainda segundo o presidente do STJ, a nova lei protege os mais vulneráveis, estabelece a cobrança proporcional das custas processuais para causas de maior valor e transforma os recursos arrecadados em serviços para a sociedade.
22: Após acolher pedido do Ministério Público Eleitoral, Justiça barra candidatura de José Roberto Arruda ao governo do Distrito Federal.
21: O candidato foi considerado inelegível em razão de 6 condenações por improbidade administrativa. Vanessa Pereira.
1: A decisão do Tribunal Regional Eleitoral do Distrito Federal considera 6 condenações do ex-governador por atos dolosos de improbidade administrativa. Segundo o tribunal, as condenações são sucessivas e autônomas, por isso foi aplicada a regra que limita a restrição dos direitos políticos a até 12 anos. O tribunal apontou que a inelegibilidade pode ser contada a partir de 2018 ou da condenação mais recente, de junho de 2026. A defesa ainda pode recorrer ao TSE. Até uma decisão definitiva, Arruda pode continuar em campanha, inclusive no horário eleitoral.
22: Patroa que mantinha a mulher em condição análoga à escravidão volta a ter nome na lista suja do trabalho escravo.
21: A decisão é do Tribunal Superior do Trabalho. Marla Lacerda.
2: A empregadora, esposa de um desembargador em Santa Catarina. Ela mantinha em casa uma empregada doméstica que não recebia salário nem tirava folga. Essa situação fez o nome da patroa parar na lista suja do governo federal, mas o Tribunal Regional do Trabalho retirou. Diante disso, a Advocacia Geral da União acionou o TST, que anulou o processo do TRT, fazendo o nome da patroa voltar à lista suja.
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22: A você, uma boa noite.
21: Tenha um ótimo fim de semana.
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1: Eu sou Paula Groba e estes são os destaques de hoje do Jornal do Senado, que começa agora. Senado aprova a proposta que reduz juros do seguro rural. Avançam novas regras para publicidade de apostas online. Sugestão de cidadão vira projeto para regulamentar psicoterapia. Boa noite. Para quem vive da produção no campo, ter acesso a crédito e proteção contra prejuízos pode fazer toda a diferença. Para facilitar esse acesso, o Senado aprovou uma proposta que reformula o seguro rural no Brasil, com previsão de juros menores e prioridade para produtores em operações de crédito. A medida também muda as regras de acesso ao seguro. Repórter Pedro Pince.
2: O custo do seguro será bancado por um fundo com recursos públicos, chamado de Fundo Catástrofe. Ele está previsto em lei desde 2010, mas nunca funcionou por falta de recursos contínuos e de regulamentação. Agora, o projeto busca suprir essa lacuna e prevê a administração do fundo por pessoa jurídica, da qual poderão participar, na condição de cotistas, as sociedades seguradoras, as sociedades cooperativas de seguros, as sociedades resseguradoras, empresas da cadeia produtiva do agronegócio e cooperativas da produção agropecuária. O texto também cria novos benefícios para as operações de crédito rural que têm a proteção do seguro. As mudanças feitas pela Câmara foram principalmente para detalhar as regras do seguro quando ele for usado como garantia em empréstimos rurais. A autora da proposta, a senadora Tereza Cristina, do Progressistas de Mato Grosso do Sul, lembrou que os produtores rurais esperavam a aprovação da proposta.
3: Ou seja, o seguro rural, com certeza, ele vai contribuir para a estabilidade da renda agrícola, e é isso que nós precisamos. E para também a segurança alimentar do nosso país, reduzindo a vulnerabilidade do produtor, estabilizando as cadeias produtivas e fortalecendo a resiliência do setor frente às mudanças climáticas.
2: Para contar como garantia de empréstimo do setor rural, o banco poderá exigir que a apólice de seguro contenha algumas cláusulas específicas, como cessão fiduciária, em que o devedor transfere temporariamente a titularidade de um direito ou crédito ao credor até que a dívida seja paga. O texto segue agora para a sanção presidencial.
1: Senadores também aprovaram regras mais claras para a regularização de propriedades embargadas por crime ambiental. Pelo projeto, se o órgão ambiental não se manifestar sobre o acordo de regularização em 60 dias, o proprietário pode voltar a produzir. Repórter Raíssa Abreu.
4: A proposta teve como relator o senador Zequinha Marinho, do Podemos do Pará, e prevê que o órgão ambiental informe os proprietários infratores sobre a possibilidade do acordo de regularização logo na notificação da irregularidade. Com 60 dias sem resposta do órgão ambiental, o produtor volta à atividade. O autor, senador Sérgio Petecão, do PSD do Acre, disse que a medida vai beneficiar especialmente os pequenos produtores.
5: Hoje, os órgãos dão-lhe um embargo de gaveta de 3, 4, 5 anos, essa pessoa fica totalmente possibilitada de fazer qualquer coisa, porque da forma que nós estamos hoje é uma luta desigual com os nossos produtores.
4: O projeto foi enviado à Câmara dos Deputados.
1: Na Amazônia, chegar até uma escola pode ser um desafio. Grandes distâncias, transporte difícil e falta de infraestrutura são alguns dos obstáculos enfrentados pela educação na região. Para levar em conta essas diferenças, a Comissão de Assuntos Econômicos aprovou a criação do Fator Amazônico para a Educação Básica. A proposta prevê que a distribuição de recursos federais considere as particularidades da Amazônia legal. Repórter Marcela Cunha.
6: A proposta cria um índice, o Fator Amazônico, para que a distribuição de recursos federais leve em conta características como as grandes distâncias, a baixa densidade populacional e as dificuldades de transporte e infraestrutura. Durante a discussão, o senador Oriovisto Guimarães, do PSDB do Paraná, questionou se o aumento dos recursos destinados à Amazônia poderia reduzir o que é aplicado em outras regiões. Relator do projeto, o senador Eduardo Braga, Braga, do MDB do Amazonas, afirmou que a proposta pretende considerar os custos específicos sem prejudicar os demais estados.
7: Imagine o transporte escolar em um estado que tem 1,5 milhão de quilômetros quadrados e com um vazio demográfico tão grande. Isso, obviamente, não tirará recurso de outras regiões.
6: O índice será aplicado ao Fundeb e a programas federais de alimentação e transporte escolar, transferência direta de dinheiro às escolas, educação infantil e infraestrutura, entre outros. A proposta segue agora para a Comissão de Educação, onde será analisada em decisão final.
1: Elas estão nas redes sociais, nos uniformes de times e até em propagandas com influenciadores, as apostas online. Mas esses tipos de jogos podem ganhar novas regras de publicidade e de proteção aos cidadãos. A Comissão de Ciência e Tecnologia aprovou um projeto que proíbe propagandas e patrocínios de bets e cria mecanismos para limitar perdas e evitar o jogo compulsivo. As informações com Patrícia Oliveira.
8: O texto proíbe propaganda de apostas em rádio, televisão, redes sociais e outras plataformas, além do patrocínio a clubes, competições esportivas, atletas e influenciadores. A proposta também prevê mecanismos de proteção, como autoexclusão, limites de depósitos e perdas e alertas sobre os riscos do jogo compulsivo. Outra novidade, destacada pelo relator, senador Alessandro Vieira, do MDB de Sergipe, é a classificação de jogos considerados de risco excessivo à saúde, que terão a oferta proibida, como os de ciclos rápidos e repetitivos e de resultados aleatórios, que estimulam o jogador a continuar apostando.
9: Consiste no deslocamento do foco regulatório da mera comunicação comercial para o desenho do produto.
8: O projeto também cria um novo tipo de crime para quem divulgar apostas de operador que não seja autorizado. Para influenciadores, atletas e pessoas famosas, a pena poderá ser maior. A proposta segue para análise da Comissão de Assuntos Sociais.
1: Afinal, quem é que pode exercer a psicoterapia no Brasil? Essa é a discussão que chega agora ao Senado. Uma sugestão apresentada por um cidadão, que restringe a prática a psicólogos e psiquiatras, foi transformada em projeto de lei pela Comissão de Direitos Humanos e Legislação Participativa. A reportagem é de Márcio Maturana.
10: A psicoterapia só poderá ser praticada por psicólogos e psiquiatras, segundo uma sugestão de cidadão que virou projeto de lei e começa a ser discutida agora no Senado. A sugestão legislativa apresentada no portal E-Cidadania em 2024 por Ícaro de Almeida Vieira foi aprovada na Comissão de Direitos Humanos com parecer favorável da senadora Mara Gabrilli, do PSD de São Paulo.
11: Restringir o exercício de tais práticas a esses profissionais contribuirá para garantir que as intervenções, que não são isentas de riscos aos pacientes, sejam balizadas pelos pressupostos científicos da psicologia e da psiquiatria.
10: Qualquer cidadão pode apresentar ideia legislativa no portal senado.leg.br/e-cidadania. Se receber pelo menos 20 mil apoios em 4 meses, vira sugestão legislativa e é analisada pela Comissão de Direitos Humanos. Se aprovada, se transforma em projeto de lei.
1: Trabalhos técnicos de Eliseu Caires, o Jornal do Senado fica por aqui. Acompanhe agora. Com trabalhos técnicos de Eliseu Caires, o Jornal do Senado.

0: e aproveitar esses profissionais. A fiscalização apontou baixa qualidade da formação básica, pouca procura pelo ensino técnico e altas taxas de evasão em cursos de nível superior. O TCU também identificou que a formação oferecida pelas instituições de ensino nem sempre atende às necessidades do mercado de trabalho. Outra falha é a falta de coordenação entre as políticas de educação, trabalho e inovação. O tribunal recomendou que o governo crie um grupo para coordenar as áreas e elabore plano estratégico para a formação de profissionais. Saiba mais em tcu.gov.br.
1: TCU, fiscalização a serviço da sociedade. Jornal Câmara dos Deputados. Câmara institui política para incentivar a produção de alimentos orgânicos.
2: Parlamentares ratificam acordo internacional para impedir a pesca ilegal.
1: Plenário cria universidades federais no Amapá, no Rio e em Minas Gerais.
2: Boa noite. A Câmara aprovou a criação de 3 universidades federais. O repórter Marcelo Larcher traz mais informações sobre as novas unidades de ensino superior.
3: A Câmara dos Deputados aprovou projetos do governo que criam 3 novas universidades federais. Um dos projetos aprovados transforma os Centros Federais de Educação Tecnológica de Minas Gerais e do Rio de Janeiro, respectivamente, na Universidade Federal de Ciência e Inovação de Minas Gerais e na Universidade Federal de Ciência e Inovação do Rio de Janeiro. As 2 novas instituições vão atuar no nível superior e na formação profissional técnica de nível médio. As novas universidades vão aproveitar a estrutura já existente. Tanto o Cefet de Minas Gerais quanto do Rio de Janeiro têm unidades em 8 municípios. De acordo com o governo, transformar Cefetes em universidades favorece parcerias, obtenção de recursos e novos programas de pós-graduação. O relator, deputado Rogério Correia, do PT de Minas Gerais, resumiu os objetivos da proposta.
4: A proposição lista os objetivos das instituições e reafirma o compromisso de atuar ao nível superior, mas também na formação profissional técnica de nível médio.
3: O plenário também aprovou o projeto que cria a Universidade Federal da Fronteira Norte. A instituição será criada a partir do desmembramento da Universidade Federal do Amapá, a Unifap, e será sediada no município de Oiapoque. A justificativa do governo ao propor o desmembramento da Unifap e criação da Universidade Federal da Fronteira Norte é a necessidade de expandir as atividades acadêmicas que contribuam para o desenvolvimento da região. A proximidade da fronteira com a Guiana Francesa também foi apontada como importante para fortalecer a cooperação acadêmica e científica entre Brasil e França. Outra justificativa é a demanda por profissionais capacitados para a pesquisa de petróleo na costa do Amapá. De acordo com o governo, a criação da nova universidade não terá impacto orçamentário este ano, já que vai aproveitar a estrutura já existente. Já para o ano que vem e 2028, os gastos são estimados em R$20 milhões por ano, recursos que serão previstos no orçamento. A criação das 3 universidades foi criticada pela oposição, como o deputado Luiz Carlos Raul, do Podemos do Paraná.
5: Evidentemente, meu partido não vai ser contra a criação de uma universidade. Mas cá entre nós, né? O projeto chegou dia 10 de agosto, dentro do período eleitoral. É evidente um projeto eleitoreiro.
3: Já deputados da base do governo defenderam a necessidade de criação de novas universidades federais, principalmente no interior. Foi o que disse o deputado Chico Alencar, do PSOL do Rio de Janeiro.
6: Então é muito importante tomarmos essas medidas nesse sentido, de constituir uma universidade que opere nos ditames constitucionais. Ensino, pesquisa e extensão e gestão democrática.
3: Os projetos que criam a Universidade Federal da Fronteira Norte e as Universidades Federais de Ciência e Inovação de Minas Gerais e do Rio de Janeiro seguiram para análise do Senado. Da Rádio Câmara de Brasília, com informações de Antônio Vital, Marcelo Larcher.
2: Depois de passarem na Câmara, os projetos que criam as universidades federais também foram aprovados pelo Senado e enviados à sanção presidencial.
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1: Saúde. Doutor Fernando Máximo, do PL de Rondônia, repudia restrições da Anvisa ao uso da polilamina, desenvolvida pela cientista Tatiana.

0: Sampaio após 30 anos de pesquisas. Produzida a partir de uma proteína extraída da placenta, a substância tem potencial para regenerar a medula espinhal.
1: De acordo com o Dr. Fernando Máximo, a Anvisa limitou a aplicação da molécula a 72 horas após o trauma e a certas lesões. O parlamentar cita casos de recuperação após meses do acidente e defende o acesso ao tratamento experimental.
2: Previdência.
0: A Comissão de Previdência Social e Família aprovou o projeto que cria o Auxílio Mãe Atípica e estabelece um benefício de R$ 600 mensais. Carla Dixon, do PL do Rio Grande do Norte, comemora a aprovação, mas defende que o valor seja elevado para um salário mínimo.
1: A deputada quer garantir ainda o acesso à assistência e a outros benefícios sociais, ampliando a proteção a famílias com casos de neurodivergência. Carla Dixon observa que as mães atípicas precisam de apoio efetivo, já que enfrentam abandono, perda de emprego e falta de terapias.
2: Trabalho.
0: A Câmara aprovou dois projetos que fortalecem a estrutura da Justiça do Trabalho nos estados do Ceará e do Rio Grande do Sul. O repórter Antônio Vital acompanhou a votação.
3: A Câmara dos Deputados aprovou dois projetos que ampliam a estrutura da Justiça do Trabalho. Os dois foram enviados ao Congresso pelo Tribunal Superior do Trabalho. Um deles autoriza a criação de 51 cargos no Tribunal Regional do Trabalho da 7ª Região, sediado em Fortaleza, no Ceará. A proposta prevê 5 vagas de juiz do trabalho substituto, 31 de analista judiciário e 15 de técnico judiciário. As despesas são estimadas em R$ 12 milhões. O segundo projeto aumenta o quadro do Tribunal Regional do Trabalho da 4ª Região, com sede em Porto Alegre, no Rio Grande do Sul. O texto prevê a criação de 16 vagas para juízes do trabalho substitutos, 7 cargos em comissão e 165 funções comissionadas. A medida também transforma 48 cargos de chefia de gabinete em cargos de assessor. O custo anual é de R$ 18 milhões. Nos dois casos, a justificativa é de que as varas do trabalho apresentam déficit de pessoal e enfrentam aumento constante de ações judiciais. As duas propostas renderam debate no plenário. O deputado Kim Kataguiri, do Missão de São Paulo, criticou o aumento de gastos.
4: A gente está falando aqui de criar mais cargos dentro da justiça trabalhista, que é o ramo da nossa justiça, dos mais ineficientes que nós temos hoje. E, mais uma vez, eu acho que este plenário tem de se comprometer a não criar mais nenhum cargo no judiciário brasileiro, considerando que nós temos o judiciário mais caro do mundo.
3: O governo defendeu a aprovação dos dois projetos, como explicou o deputado Bongás, do PT do Rio Grande do Sul.
5: Se trata de estruturação das varas do trabalho. O que nós temos ouvido muitas vezes, e quando essa casa votou a reforma trabalhista, ela tratou de anular proteção para os trabalhadores. Então, nessa situação, nós defendemos para que a estrutura da Justiça do Trabalho, ela seja forte para garantir direitos.
3: Os dois projetos serão encaminhados para análise do Senado. Da Rádio Câmara de Brasília, Antônio Vital.
1: Talíria Petroni, do PSOL do Rio de Janeiro, defende o fim da escala 6x1 como parte da luta histórica pela redução da jornada de trabalho. A deputada lembra que a Constituição reduziu a jornada semanal de 48 para 44 horas, apesar das previsões de que a mudança provocaria desemprego.
0: Talíria Petroni avalia que os ganhos de produtividade e os avanços tecnológicos devem permitir mais tempo livre aos trabalhadores sem redução salarial. Ela cita acidentes, mortes e afastamentos por transtornos mentais relacionados ao trabalho para reforçar a necessidade de combater a sobrecarga.
1: Reginaldo Lopes, do PT de Minas Gerais, acredita que a redução da jornada de trabalho para 40 horas semanais trará mais qualidade de vida e produtividade. O deputado ressalta que o descanso é fundamental para prevenir afastamentos e permitir o convívio familiar e a qualificação.
0: De acordo com o Reginaldo Lopes, a medida beneficia principalmente trabalhadores vulneráveis e sem força sindical. O parlamentar também afirma que não há estudos técnicos que comprovem que a redução da jornada trará prejuízos econômicos ao país.
2: Relações Exteriores.
1: O plenário da Câmara aprovou acordo internacional voltado para impedir a pesca ilegal. Confira os detalhes com a repórter Ana Raquel Macedo.
6: A Câmara dos Deputados aprovou o texto do acordo internacional assinado pelo Brasil, destinado a impedir a pesca ilegal. É o primeiro acordo internacional sobre o assunto, com foco específico no controle dos portos como ferramenta de combate à pesca ilegal, não declarada e não regulamentada. Esse tipo de atividade ilegal prejudica os ecossistemas marinhos e os meios de subsistência das comunidades que dependem da pesca. O acordo foi assinado em 2009, na Conferência da Organização das Nações Unidas para a Alimentação e a Agricultura, a FAO, na Itália. De acordo com o organismo internacional, a pesca ilegal é responsável pela captura de 11 a 26 milhões de toneladas de pescados por ano, com perdas econômicas anuais entre 10 e 23 bilhões de dólares. Os países que assinaram o acordo se comprometem a impedir que embarcações envolvidas em pesca ilegal utilizem portos ou desembarquem suas cargas, o que dificulta a entrada do pescado de origem ilícita nos mercados nacionais e internacionais e reduz os incentivos econômicos à continuidade dessas operações. Se houver prova suficiente da atividade ilegal, o país deve não só recusar a entrada ou o uso do porto, mas também comunicar aos demais países e organizações competentes sobre o ocorrido. De acordo com o relator do texto, o deputado Alencar Santana, do PT de São Paulo, a adesão ao acordo é estratégica para o Brasil. Do ponto de vista ambiental, fortalece os instrumentos de conservação dos recursos marinhos. E do ponto de vista econômico, protege a pesca artesanal e industrial nacional da concorrência desleal. O acordo foi aprovado de maneira simbólica pelo plenário, sem votos contrários. Para a deputada Érica Cocai, do PT do Distrito Federal, o Brasil se une à comunidade internacional para impedir esse tipo de atividade.
7: Esse é um acordo internacional para a preservação dos biomas, preservação da pesca e eliminação da pesca ilegal. E esse acordo possibilita esta unidade internacional, o Brasil se inserir numa unidade internacional para impedir que haja a pesca ilegal, e o dano da pesca ilegal é absolutamente concreto.
6: O texto do acordo internacional destinado a impedir a pesca ilegal seguiu para a análise do Senado. Da Rádio Câmara de Brasília, com informações de Antônio Vital, Ana Raquel Macedo.
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9: Justiça. Para Bia Kicis, do PL do Distrito Federal, as investigações da Polícia Federal apontam o envolvimento do gabinete do ministro Alexandre de Moraes em contratos de prestação de serviços para o Banco Master. No entendimento da deputada, a gravidade das denúncias ultrapassa limites legais e morais.
1: Bia Kicis argumenta ainda que as denúncias de censura e de perseguição contra opositores evidenciam a crise de credibilidade da cúpula do judiciário. Na visão da parlamentar, há um enfraquecimento do devido processo legal no país.
9: Sargento Faur, do PL do Paraná, pede o afastamento do ministro Alexandre de Moraes e do procurador-geral da República, Paulo Gonet, para a investigação de possíveis conflitos de interesse no caso envolvendo o empresário Daniel Vorcaro e o Banco Master.
1: Para Sargento Faur, os serviços descritos pelo escritório da mulher do ministro Alexandre de Moraes a Daniel Vorcaro não justificam os mais de 129 milhões de reais cobrados. Sobre Gonê, o deputado diz que o procurador deveria ser impedido de analisar casos nos quais seu nome esteja envolvido.
0: Jandira Fegali, do PCdoB do Rio de Janeiro, cobra a instalação de uma CPI para investigar o Banco Master. A deputada afirma que parlamentares governistas assinaram um requerimento, mas apontam que um acordo político na Câmara impediu a abertura da investigação.
1: Jandira Fegali pede que as apurações sobre o Banco Master alcancem de forma isonômica autoridades e parlamentares citados no caso. Ela também questiona a atual relatoria do processo no STF diante de informações sobre encontros com dirigentes da instituição financeira.
0: Na avaliação de Ranieri Paulino, do Republicanos da Paraíba, o STF precisa resgatar a neutralidade e o devido distanciamento das partes. O congressista cobra postura imparcial e integridade dos magistrados superiores para preservar a credibilidade do judiciário.
1: Ranieri Paulino ressalta a importância de defender a imagem das instituições democráticas acima de divergências partidárias ou ideológicas. Para o deputado, o Congresso e os tribunais devem manter uma atuação firme na apuração de desvios e no resgate da confiança da população.
0: Aloysio Mendes, do Republicanos, acusa o ministro do Supremo Tribunal Federal, Flávio Dino, de interferir na política do Maranhão. O parlamentar alega que o magistrado atua indevidamente em processos judiciais contra seus adversários políticos.
1: Aloysio Mendes aponta o que considera abusos judiciais, como o afastamento de um conselheiro do Tribunal de Contas do Maranhão e o descumprimento do sigilo da fonte jornalística. O deputado defende o respeito ao devido processo legal para assegurar a estabilidade no estado.
2: Agricultura.
0: Os deputados aprovaram um projeto que estimula a produção de alimentos orgânicos. O repórter Antônio Vital acompanhou a votação.
3: O plenário da Câmara aprovou o projeto que cria uma política nacional de agroecologia e produção orgânica, com a previsão de preferência nas compras públicas para produtos orgânicos da agricultura familiar, linhas de crédito e mecanismos de garantia de preços. O projeto foi apresentado pelo deputado Valmir Assunção, do PT da Bahia, e recebeu parecer favorável do relator, deputado Padre João, do PT de Minas Gerais. O projeto define princípios e diretrizes para o plano, propõe as fontes de financiamento e cria um sistema de certificação de produtos de base agroecológica. Entre os objetivos da proposta estão a oferta e o consumo de alimentos sem resíduos químicos danosos à saúde e o desenvolvimento de sistemas agrícolas sustentáveis. A Política Nacional de Agroecologia e Produção Orgânica também prevê outros instrumentos para expandir a produção agroecológica. Entre eles estão o seguro rural para a agricultura familiar, subsídios para os produtos, monitoramento de agrotóxicos e fertilizantes sintéticos na água e nos alimentos, e a oferta de cursos técnicos de nível médio e superior de agroecologia. O projeto prevê ainda que regulamento do governo vai estabelecer um sistema participativo de certificação da produção agroecológica, com selo destinado prioritariamente aos agricultores familiares, povos e comunidades tradicionais. O projeto foi criticado pela deputada Adriana Ventura, do Novo de São Paulo.
10: O projeto, ainda que bem intencionado, uma vez que reconhece a agroecologia para produção sustentável, incentiva pesquisa e inovação, os instrumentos que ele usa para chegar nesse projeto é intervenção estatal excessiva, compras públicas que são dirigidas porque exige prioridade e não se baseando em preço e eficiência, dá incentivo fiscal sem análise de custo.
3: De acordo com a proposta, o plano para estimular a agricultura orgânica receberá recursos do orçamento e será implementado pelo governo federal com a cooperação de estados e municípios. O governo fica ainda autorizado a criar linhas de crédito para financiar a produção, beneficiamento e comercialização de alimentos orgânicos ou agroecológicos e do extrativismo sustentável, bem como para a implantação de projetos de geração de energia alternativa e renovável. O relator da proposta, deputado Padre João, falou da importância de ter uma política articulada para estimular a produção de alimentos saudáveis.
11: Eu venho acompanhando há mais de 20 anos a questão da produção do nosso país e com estudos de várias universidades, a gente tem acompanhado a importância que é ter essa política mais estruturante, que incentive de fato um alimento que garanta saúde e vida para o nosso povo. De entender que a segurança alimentar, alimentos saudáveis, é muito importante.
3: O projeto que cria uma política nacional de agroecologia e produção orgânica seguiu para análise do Senado. Da Rádio Câmara de Brasília, Antônio Vital.
2: Habitação.
1: Nildo Rocha, do MDB do Maranhão, afirma que a meta de contratação de 50 mil moradias rurais previstas para este ano não vai se concretizar. Ele propõe a criação de um novo cadastro de reserva com a possibilidade de outras entidades já aprovadas serem chamadas.
0: Segundo o deputado, nesta nova etapa do Minha Casa Minha Vida Rural, apenas 20 mil contratos foram contemplados. E o do Rocha espera que o governo federal aceite a proposta da Federação das Entidades de Habitação Social do Norte e Nordeste do Brasil para beneficiar outras 20 mil famílias rurais ainda neste ano.
1: Termina agora o Jornal Câmara dos Deputados, produzido pela Rádio Câmara, com trabalhos técnicos de Everson Urani e apresentação de José Carlos Andrade e Luciana Vieira. Uma boa noite para você e um bom fim de semana.
0: Uma ótima noite e um excelente feriado também. A Voz do Brasil volta na terça-feira.
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13: 20 horas. 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
2: Аэ! Gente, agora são 20 horas e 3 minutos. Está começando aqui o nosso programa Super Parada Total da noite de sexta-feira. E você já sabe que sexta-feira é dia de gaitaço aqui pela sua Talento FM. E hoje tem um pequeno grande gaiteiro. É, daqui a pouco você vai ouvir o menino aí chacoalhando a cordiona, né? É o Gabriel Gustavo Gabriel, né? Não é? Exatamente. E o Sabiá que tá aí junto com a gente, Sabiá já é de casa, né? Então, e o Marcos Rodrigues, né? É, Rodrigues, que é pai do rapazito aí, né? Então, que bueno. Mas vamos chamar já o só deixa eu falar aqui que hoje é sexta-feira, 4 de setembro de 2026. Hoje é dia de comer uma sobremesa extra. Você sabe qual que é a sobremesa extra? É um sorvete, um milkshake, né? Dia da Santa Rosália, também dia mundial do Taekwondo, né? Todas essas barbaridades de datas aí, né? Muito bueno, vamos chamando então o Sabiá sem perca de tempo para cumprimentar nossos ouvintes, porque o Sabiá vai fazer companhia para o grande gaiteiro que nós temos aqui, que é o Gustavo Gabriel. É, ele veio, foi exportado lá de Malé para Rio Azul, né? Vocês saíram ainda hoje de lá? É. Ainda hoje, né? Ô, Sabiá, boa noite.
3: Boa noite, Caldinho, boa noite, ouvinte da Talento. É com muita satisfação, estamos com um gaiteirão aqui do nosso lado. Uhum. O Marco era meu vizinho lá no Pontilhão. Ah, criou-se brincando com meus pés.
2: Ah, então você já conhecia
3: já, a família? Já, faz tempo.
2: O rapazinho ali já conhecia?
3: É, ele ainda não.
2: Conhecia, era mais pequenininho, né?
3: Não conhecia. É. Mas então tá bom, Caldinho. Vamos... curtiu a moda com o Piazinho?
2: É, isso. Então vamos chamar o Gustavo para dizer boa noite para nossos ouvintes da Rádio Talento, né? E você vai escutar o garoto aí falando com a gente, daqui a pouco ele vai estar abrindo a cordiona e quem tem o meu contato vai ver o vídeo, porque eu vou gravar uns vídeos aí, né? Uns trechos das músicas, né? Ô, Gabriel, boa noite.
1: Boa noite a todos aos ouvintes da Rádio
2: Talento.
1: Da Rádio Talento FM. Pra quem não me conhece, meu nome é Gustavo Gabriel. E vamos de música aí pra vocês, né, meu
2: amigo? Esse é o Gustavo Gabriel. Oh, ele tá junto com o Marcos, pai, né? Porque quando eu falei que o Gustavo estaria aqui, você tem quantos anos mesmo, Gustavo?
1: 9 anos.
2: 9 aninhos, né? Quando eu falei que ele era de 9 aninhos, mas ele vinha acompanhado pelo pai, né? E isso aí, o pai que tá dando todo o apoio, todo incentivo. Diz aí um boa noite, Marcos.
4: Boa noite, Cláudio Cordeiro, boa noite a todos os ouvintes da Talento FM. Para nós é uma satisfação muito grande participar do teu programa. E vamos lá, um pouco sai as modas.
2: Que tá, e o Gustavo é de Malé também, nascido lá.
4: Gustavo de Malé, nasceu em Irati, na verdade, mas nasceu é maletense.
2: Maletense. E o Marcos, parece-me que é São Mateuense, é isso?
4: Eu sou São Mateuense.
2: São Mateuense,
4: sim,
2: né?
4: Sim, senhor.
2: Tem pouco tempo que tá morando, que é mais
4: 14 ou menos, anos em Malé.
2: Uns 14 anos, né, em Malé, né? Muito bem. Então, Sabiá, o Gabriel... Gustavo Gabriel, né? Gustavo, o primeiro nome dele é o Gustavo. Gustavo já pode anunciar a moda que vai executar aí e mandar ver aí para os nossos ouvintes. Qual que é a moda?
1: Fandangueiro.
2: Fandangueira, acompanhado pelo Sabiá.
3: Exatamente, assim, primeira vez junto.
2: É, olha que beleza. Então pode puxar, gaita, fica à vontade aí, garoto.

0: Eita, moçada, aí tá recebendo os aplausos. Os aplausos aí dos ouvintes. Que tal, que beleza? Esse é o Gustavo Gabriel, né? Se eu não troquei, tá bom, né? Gustavo Gabriel, tá bom.
1: Isso mesmo.
0: É, Gustavo Gabriel, que está se apresentando no nosso programa, fazendo aqui a festa, o gaitaço, né? Muito bem, moçada, nós vamos fazer o seguinte, nós vamos dando um pulinho aí pra frente, mas nós já voltamos com mais moda ao vivo aqui. E você pode mandar um alô aí pro menino Gustavo aí, é no 999-199752, que é a Rádio Talento, né? Manda pra nós aí. O Evaldo já tá aí na linha, vamos fazer o Evaldo falar conosco primeiro. Evaldo, boa noite.
2: Boa noite, Claudinho, boa noite a todos os ouvintes da Talento FM. Parabéns, hein? Tá bonito o gaitaço do gurizinho. Hoje era pra estar tocando com ele aí, mas não deu tempo de ir lá.
0: Pois é, rapaz.
2: Mas tá bonito.
0: Tá bonito.
2: Manda um abraço aí pra nós aqui do Pontilhão. Tamo ouvindo, garotinho. Tá bonito mesmo. Tá, abraço pra todos nós que estamos aqui reunidos, curtindo a Talento aí.
0: Tamo ligado,
2: abraço,
0: hein,
2: peso garoto. Aí. Evaldo Souza, hein? Abraço pra vocês aí.
0: Pois é, tá aí o Gustavo, tá aí o pai dele, o Marcos, né? É, e também tá o Sabiá aí, fazendo a festa junto com a gente aí. Muito obrigado, meu amigo! Evaldo, ligadinho com a gente lá em Pontilhão. E com certeza tem muita gente ligado lá, né? Pessoal de Pontilhão, o número para você mandar mensagem para nós aqui é o 999199752. E diz meu amigo Evaldo que diz que lá só dá talento, é verdade, né? Então, que bueno, barbaridade. Aqui nós temos, daqui a pouco eu leio as outras mensagens aqui. Nós vamos dar um pulinho pra frente e já voltamos.
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4: 20 horas e 20 minutos.
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5: 20 horas e 23 minutos.

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0: Muito bem, moçada, são 20 horas e 25 minutos e tá enchendo de mensagem aqui, né? É, daqui a pouco eles vão atender as mensagens lá do que o pessoal tá mandando também pro celular lá do Marcos, né? Então, que beleza, né, moçada? Deixa eu ver aqui, ó, tem aqui mensagem, vamos ler lá. Boa noite, estamos ouvindo Gustavo tocar as modas. Parabéns, é o Clemente Kempinski da Vila Nova. Que tal, que beleza, né? Então, tá aí recebendo já os parabéns, viu, Gustavo? É, a Selma, vamos ver quem ela fala. Oi, pessoal, é pro Gustavo tocar a música O Vento para o esposo Claudinei, as filhas Kaline, Deiziane e para o pai Sabiazinha, assim na Selma da Cristo Rei, abraços. Viu? Tá valendo, né? Então tá, a família tá ouvindo o programa, né? Muito bem, seu Jaciel Cordeiro, alô, seu Jaciel, diz aí, seu Jaciel, boa noite.
1: Noite, claro, você tinha vindo tocar o Ronco da Gaita Velha, então na clínica.
0: Ronco da Gaita Velha.
1: Zanende.
0: Tá certo. Quem tá participando aqui também é o Irineu Gaiteiro. O Irineu, fala aí conosco, boa noite.
2: Boa noite, seu Cláudio, tô escutando a Talento aí, tá muito boa a música. Ai, pro Gustavo, se ele consegue tocar uma música do qualquer música do Bertus, Tiazinho tá tocando demais, parabéns.
0: Dos Bertus,
2: um abraço, sim. Quem pede é Irineu Gaiteiro de Curitiba, sempre na
0: Curitiba,
2: escuta, tá muito bom o programa.
0: Curitiba escutando o programa, através da internet, através do aplicativo. Boa noite, Cláudio Cordeiro, tudo tranquilo, tá bonito, Gaitaço, parabéns. Pergunta se o guri canta alguma do grupo Cordiona. Daqui a pouquinho vai, né? Então tá certo, deixa eu ver, tem mais aqui. Bom, o nosso amigo Evaldo já falou, Terezinha Prestes de Lima, será que é ela? É, boa noite, estamos na escuta, parabéns pro menino Gustavo. É, o Sabiá tá muito bom, o programa assina a Terezinha da Vila Feliz. Viu? Então tá bueno. É, boa noite, peço pro Sabiá. É, pro Sabiá, tá com uma música dele. Mande pra esposa Selma, filha Deiziane, estamos ouvindo aqui na Cristo Rei, Terra Nova 2, assina o Claudinei. Viu? Então, vamos lá. Tem mais aqui, boa noite, Cláudio, quero parabenizar o guri da gaita, toca muito esse garoto, esse já é sucesso, e manda aí as músicas pra nós aí da Vila Feliz, assinado Paulo. Também tem mais, tem último aqui, o Antônio Schneider, o Tonico, é, e a música do Renan Raí pro jogo aberto pra nós de Rio Azul do Soares, é o Tonico que fala também. Boa noite.
3: Boa noite também, o Cláudio. Manda aí, mocinha do interior.
0: Mocinha aventureira.
3: Schneider, Rio Azul do Soares.
0: É, esse aqui eu não sei se ele sabe, né? Mas se souber, ele se curta, né? Muito bem. E tem mais um áudio aqui. Vamos ver quem que tá falando conosco aí. Boa noite. Ah, deve ser Aparecido Souza. Vamos ver aí. Boa noite.
4: Ah, boa noite. Cláudio Cordeiro.
0: Boa noite.
4: É... peço pro Gustavo lá tocar uma música pra nós que do Passo do Meio.
0: Passo do Meio.
4: Aparecido do Passo do Meio, hein?
0: Aparecido aí do Passo.
4: Qualquer uma aí, manda um alô pra nós aí. Beleza? Tamo na escuta aí.
0: Tamo na escuta.
4: Tá aí. Bonito o gaitaço, Piaz.
0: É, o Piazinho tá bedonho. Esse é o Piazinho, o guri bedonho. Não é o guri bedonho que cantou já hoje, né? Mas é medonho da gaita, né? Então, o que que vem por aí, Gustavo? 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Simbora? O que que vem por aí, Gustavo?
5: Agora vem Romance da Gaita e Gaiteiro. E essa música eu quero mandar pro meu avô Nelson, pra minha avó Regina, pro meu padrinho Dado, pro meu tio Turco, que estão tudo lá na escuta, pro meu avô Luiz, que estão tudo lá na escuta, lá em Pontilhão.
0: Estão tudo na escuta? Beleza. Então, pode abrir a gaita e fique à vontade. E o garoto também canta, 9 aninhos, ele toca e canta. Simbora!

0: Beleza, moça.
1: Muito bom.
0: Vamos aplaudir aí o garoto Gustavo, que tá tocando uma gaita bonita, barbaridade. Parabéns, aplaudo. Isso. Aí tá bonito, barbaridade, né, Gustavo? Então, daqui a pouco o Marcos, o Sabiá, o Gustavo pode mandar alô pra quem vocês quiserem, né? Boa noite, Cláudio, toque a música aí do Porca Véia pro Gabriel Prestupa. Estamos aqui Sinop MT, deve ser Mato Grosso. Não há Mato Grosso escutando o programa. Escutando, um grande abraço a todos do Rio Azulense. Quem tá mandando aqui é o Heraldo Prestupa. Muito bem, beleza, moça. Então vamos fazer o seguinte, vamos dar um pulinho para frente e já voltamos com mais moto aqui, né? Agora são 20 horas e 38 minutos.
2: 20 horas e 38 minutos.
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6: E tá pegando fogo, aqui tá esquentando barbaridade, né? Embora nós estamos aí com 17 graus de temperatura, e o Nelson Peixemes vai falar com a gente. Alô, Nelson, boa noite.
7: Boa tarde, Cláudio Cordeiro, tudo bom, tudo tranquilo? Aqui é o Nelson Peixemes do Porto Soares. Hoje eu queria pedir aquela música bem bonita aí, o meu grande amigo aí, o Piazito, que tá tocando aí.
6: É o Gustavo.
7: A música Valsa das Flores aí, ele faz essa música aí, que eu já vi esse Piazinho aí, tocar uma gaita aí. Piazinho. Um Tauro do Rio Grande, se Deus quiser, na Senhora Aparecida, abençoe esse piá aí.
6: Esse menino tá crescendo.
7: É o piá que tem orgulho, né? Nessa terra aí. Do Rio Azul aí, que é um baita de um gaiteiro aí. Conheço bem esse piazinho aí. E quero mandar um abraço aí pro Passo do Meio também. O meu amigo Cid lá, que tá na escuta aí. Beleza?
6: Beleza.
7: Tudo de bom aí.
6: E vamos.
7: Obrigado.
6: Valeu, senhor Nelson. Já que nós estamos mandando um abraço pro Passo Bem, podemos mandar pro lado direito e esquerdo, né? Pra todos os lados. Né? O Marcos, pode mandar alô aí. Então.
8: Dia 13 de setembro, agora o Gustavo vai animar um bingo, uma tarde dançante lá no Passo do Bem, Guaraipo lá.
6: Olha, então tá certo, aí o Gustavo vai estar lá no Passo Meio. Vai ter bingo lá também, é?
8: Bingo e tarde dançando.
6: É, a tarde dançando lá.
8: Um abraço lá pra Cleide, lá do Mercado do Vinil, pro Miguel. Contrataram o garotinho aí, vai lá.
6: É, vai estar lá, né? E agora aguenta o repuxo, porque agora vai ser chamado pra tudo que é lado, né? Né, Sabiá?
9: É verdade, agora.
6: Sabiá quer mandar um alô, pode mandar aí.
9: Eu quero mandar um abraço lá pra casa do Paulinho, Marco, meu filho, pra Belezinho, pro Brian, pro Arco, pro Breno. E pro Roberto Cordeiro do bar também, que amanhã vai ter torneio de sinuca feminino.
6: Tá certo.
9: Eu dei primeiro lugar a costela, segundo R$100 e terceiro a caixa verde 18 lápis e quarto a caixa de 12. E daí domingo tem show no bar do Rubar.
6: Que tarde, beleza.
9: Chega lá, Pedro.
6: Alô, Roberto. O Roberto veio, o rapaz dele, o que toca o...
9: Ah, tem o Matheus.
6: Matheus.
9: Abração, né? Pra você, Matheus.
6: Toca a cordiona também, beleza. Abraço aí toda a família. Roberto é meu sobrinho, né? Então.
9: É meu vizinho.
6: Vizinho do Sabiá. Isso. Isso. Deixa eu ver aqui. Bom, um abraço lá pro Gabriel Pressupo, já mandei, né? Muito bem, então. Quer dar mais uns alô aí, Marcos? Fica à vontade.
8: Vamos avisar que amanhã lá no Pontilhão vai ter uma tarde dançante também lá, e bingo.
6: Sim.
8: Animação do Rasto Fandangueiro e do Azul, hein?
6: Opa.
8: Ivan Kapinski.
6: Rasto Fandangueiro.
8: Isso, tá bom. Tá animando amanhã lá.
6: Oi, Ivan Kapinski. Um abraço. É amanhã, então tem caetaço lá também.
8: Isso.
6: Né?
8: Uhum. E agora domingo lá no Vila Carolina.
6: É?
8: Lá em Malé.
6: Né?
8: Isso. O Gustavo vai se apresentar lá. Presidente Ratinho, um abraço pra ele.
6: Alô, abraço, pessoal de Malé.
8: Um abraço pra toda a rapaziada que trabalha com nós na Agroflorestal Cepac. Isaías, mecânico, hoje tá arrumando a máquina aí. Tô aí no Butiazal aí, cortando madeira. Ele tava arrumando a máquina. Um abraço aí. Tá na escuta.
6: Então, tá aí o Marcos mandando ver aí, né? Muito bem, então vamos de moda, né, meu amigo?
9: Não deixar esfriar, né, Cláudio?
6: Hã?
9: Não deixar esfriar.
6: Isso, não dá pra deixar esfriar. O Sabiá vai cantar uma moda
9: depois, né? Isso. Pode deixar o rapaz cantando.
6: Aí, ó. De repente, parou de funcionar. Tá funcionando bem aí o fone. Então vamos lá. Diz aí a moda.
10: Essa música eu quero oferecer pra minha mãe e pro meu irmão que estão lá em Malé, na minha casa, na escuta. E também quero oferecer pra minha prima Jássia, pro meu amigo Carlos lá, meu padrinho Nelson, minha madrinha Janete, todo mundo que estão lá na escuta, até o nenenzinho.
6: Beleza. Seu Alberto quer falar com a gente? Alô, seu Alberto, boa noite.
11: Olá, seu Cláudio Cordeiro, boa noite. Tá muito boa a música do Piazito aí.
6: Do Piazito, ó.
11: Esse que é o verdadeiro Piazito do Fandango, com certeza.
6: Piazito,
11: né?
6: Fandangueiro.
11: A qualidade de música que ele tem com essa idade, pai e mãe, de certo, ficam explodindo de alegria, né? Ter um talento desse tamanho em casa. Que maravilha, né? Que Deus abençoe ele. Que Deus proteja.

0: E que tenha muito sucesso na vida, bons caminhos, né? Com certeza, né? O pai e mãe, com certeza, são muito abençoados também, porque quem tem um talento desse aqui na casa tem tudo, né? Deus abençoe. Estou vindo aqui no Putinga, mas muito bonito. Olha, a criança de 9 anos fazer tudo isso aí que ele faz é mais que um artista. Exatamente. Mas parabéns, Sabiá. Você acha que você é o pai dele, né? Parabéns
1: por
0: ter um filho tão abençoado em casa.
1: Ah, sim.
0: Tem um talento desse tamanho aí. E não deixa parar.
1: É verdade.
0: Sempre incentiva em mais e mais. Que aí é o caminho certo, tá bom? É o trabalho, com certeza vai ser o ramo da vida dele, né? Que Deus abençoe ele, que sempre percorra caminhos de sucesso, tá bom? Tudo de bom.
1: Amém, né?
0: Roberto, que
2: amém.
0: Tudo de bom e até mais. Fica com Deus.
1: Beleza.
0: Conversamos. Até mais.
1: A Selma quer dar um recado aí também, Selma. Fica à vontade. Pode falar aí.
3: Boa noite, Cláudio.
1: Boa noite.
3: E eu peço pro Gustavo, se ele puder, tocar música, O Vento.
1: O Vento?
3: Ofereço meu esposo Claudinei, para minhas filhas Kaline, Deisiane, pro meu pai Sabiazinha, pro meu compadre Marcos, que é o pai dele, que tá aí na rádio.
1: Sim.
3: E pro meu mano Evaldo, lá do Pontilhão. É a Selma aqui do Cristo Rei. Deus abençoe.
1: Então.
3: Boa noite, Cláudio.
1: Boa noite.
3: E eu peço pro Gustavo, se ele puder, tocar música, O Vento.
1: É.
3: Ofereço meu esposo Claudinei.
1: Ela repetiu a mensagem, né? Então, beleza. Gustavo, é com você, garoto.
4: Vamos lá, Gustavo.

0: Muito bonito.
1: Então, tá aí o Gustavo. Também tá recebendo os aplausos. Que maravilha, moça. Agora são 20h52. A Leonor tá pedindo a música Morena Luxuosa. Acho que ele não toca nunca, né? É, Morena Luxuosa. Quem pede aqui, deixa eu ver aqui, é a Leonora Subzaque. Então vamos ver se o pedido souber e toca, né? Senão nós deixamos para outra vez. Beleza? 20h53. É, vamos dar um pulinho para frente e nós já voltamos aí com mais moda aí para vocês. Agora são 20h53.
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3: 20h53.
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0: Muito bem, moçada, 20:58, é assim, eu tava conversando agora com o Marcos, né? O pessoal aí, um abraço aí pra aparentada, alô Nadir, alô Júlia, alô pessoal, alô Nego, olha, o nosso amigo Gustavo aí disse que é aluno da Isa, né? A Isa Gaiteira. É, eu vou querer a Isa Gaiteira aqui junto com você e mais alguém aí, viu? Mais alguém do grupo aí, né? Se quiser vir todos também pode vir, uai, porque aqui já entrou 8 pessoas, né? O Marcos tá vendo aqui que o estúdio é pequeno, né? Mas cabe muita gente, é que nem coração de banho, sempre cabe mais um. 20:58, então, boa, aqui tem aqui, ó, boa noite, somos de Malé e estamos na escuta aí do Gustavo, mande um abraço pra nós, é o Cristiano, Roberto, Alice e a Rosicleia, é? Rosicleia? Isso?
1: Isso mesmo.
0: Então, um abraço aí pra vocês aí. Muito bem, pode mandar abraços aí à vontade, viu, Gustavo, Marcos, Sabiá, fique à vontade aí, o programa, como eu disse, é de vocês, né?
2: Essa música eu vou mandar um abraço lá pra minha avó, que tá tudo lá na escuta, ela gosta muito dessa música, ela falou que é pra eu tocar essa aqui no rádio.
0: Que tal, então, lá em Malé, estou morando.
1: Lá na Colônia 4.
0: É. Colônia 4. É.
1: Bisavó, Bisa Ortilha.
2: É, Bisa Ortilha,
1: Bisa Nena. E lá na Serra Ortiga é pra Bisa Nena, né? Bisa Helena, Bisa Nena.
0: A Bisa?
1: Bisa, bisavó do Gustavo.
0: Bisavó do Gustavo, eu? Muito bem. O Jailson Barro dos Santos também gosta de música, sempre tá tocando lá com o grupo musical dele, né? Então, e mostrou aqui um positivo pra nós. Muito bem, então fica à vontade aí.